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3: 9:14.
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0: 9:19.
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2: Olá, meus amores apaixonados, estamos chegando hoje, é quarta-feira, é 19 de agosto de 2026. A partir de agora está no ar o nosso encontro de amores, o Encontro Central.
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2: Como é bom estarmos juntinhos para partilhar, dividir, estar aqui para falar de amor, os corações apaixonados para você amar de verdade. E quero dizer, não entre na maldade dos outros. Cultivar pensamentos positivos é a forma de você proteger-se, conservar a saúde, manter a serenidade e realizar seus projetos de crescimento com sucesso. Ao surgir um pensamento negativo, não dê importância. E mude o foco, faça outro positivo e persista. Porque você, minha amiga, porque você, meu amigo, tem esse poder de transformar seus pensamentos e ser feliz.

Nunca se arrependa de nada que tenha feito com carinho sincero. Nada se perde quando nasce do coração, porque afinal é amor.

0: Encontro Central, Encontro dos Apaixonados. Como é bom partilhar com você, meu amigo, minha amiga. Como é bom com você que está aí do outro lado do rádio dividir esses momentos felizes. E a gente fica feliz em estar dividindo com você esses laços de amores. Sorria, viva o amor, intensamente. Hora do intervalo e eu já volto com mais canções na trilha sonora do seu coração.
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4: 9:47.
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Olá, meus amores apaixonados, estamos de volta com o nosso encontro central na trilha sonora do seu coração, aqui trazendo sempre o melhor para você. Nossa ouvinte Leidiane, sabe onde ela mora, gente? Ela mora lá em Salvador, na Bahia. Todos os dias ligadinha, curtindo o nosso programa, pediu uma tradução, porque disse que adora as traduções feitas por nosso parceiro e amigo locutor Ailton César, que daqui eu mando um grande abraço para ele, que sempre está ao nosso lado, dividindo e partilhando as emoções do nosso programa. Então vai uma canção aí, que ela pediu, tá certo? Para a gente recordar numa versão maravilhosa, numa bela tradução com o Ailton César. Vamos ouvir, a canção é esta.

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Como é bom se apaixonar, vivenciar os momentos felizes da vida através das canções, das emoções e dos sentimentos bons. Este é o Encontro Central, Encontro de Apaixonados. A gente vai fazer um intervalo pequenininho, mas já voltamos com muitas canções para você que ama e está sempre presente aqui no nosso Encontro Central. Música.

0: Da FM 10:15.
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Estou de volta com o nosso encontro central, encontro de amores, de apaixonados. E é preciso saber dar valor à vida, gente. A gente aprendeu a amar, a desejar, a sonhar, a dividir. E durante todo esse período a gente foi conquistando nossos sonhos, nossos objetivos, partilhando ao lado de quem amamos. E isso nos deixa cada vez mais felizes. Por isso, abra o seu coração, nosso encontro central aqui na trilha sonora do seu rádio.

Há tempestades tão precisas na vida da gente que chegam desavisadas e derrubam sem piedade alguma aquilo que o nosso coração não tinha coragem de derrubar, nos permitindo reconstruir algo novo naquele mesmo lugar. Há tempestades que chegam para nos despertar e nos fazer entender que há coisas ou pessoas em nossas vidas que só ocupavam lugar. Por isso, meus amores, pense bem.

Falando de amor, falando aos corações que amam, que se apaixonam, nosso encontro central aqui na trilha sonora do seu rádio. É hora do intervalo, é pequenininho e eu já volto.

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1: 10h43.
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coisas que precisamos aprender. As pessoas são falsas, interesseiras e invejosas. Devemos ter cuidado. Algumas delas só fingem amizade. Você só será interessante quando tem algo a oferecer. Elas só ficarão do seu lado quando você estiver bem ou quando precisarão de você. Diga não todas as vezes que quiser dizer não. Aproveite. O problema da nossa geração é o julgamento. O julgar sem conhecer. O julgar sem ser, sem se pôr no lugar do outro antes. Por isso, aprenda a usar a empatia, aprenda a ouvir, colocar-se no lugar do próximo, porque se cada um fizer a sua parte, tudo melhora. E assim é possível ser feliz.

Como é bom, né, viver o amor. O amor que é uma experiência de vida. O amor que às vezes, mesmo distante, está presente. O amor é bonito, o amor é forte. O amor é acessível. Às vezes simples, inocente como as crianças. Às vezes o amor é grande e nos torna pequenos e desprovidos de desejos de grandeza. Às vezes o amor é como a primavera, mas que está presente em todas as estações do ano. O amor é atrevido, mas que sabe respeitar o coração da pessoa amada. É um amor que está sempre nos encontros, distante, perto, presente. O amor é encantador. Por isso a gente vive este encontro de amores.

pele, sentia um acréscimo de estima por si mesma e parecia-lhe que entrava enfim numa existência superiormente interessante, onde cada hora tinha o seu encanto diferente, cada passo.

É final do nosso encontro central desta quarta-feira maravilhosa. E como foi bom estar junto com você todos os dias por aqui. Eu fico muito feliz em estarmos juntos. Um abraço forte, fica com Deus. E se assim Ele permitir, amanhã a gente volta. Até lá então.

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1: 1111. 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
1: Meia-noite 33.

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meia-noite e 57.

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1: 6:57.

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1: 3:59.

que agora o bicho vai pegar. Como é que tá a sua vida? Quantas coisas de errado a gente tem feito? E a vida tá aí para nos ensinar. Como diz o provérbio chinês, a gente luta tanto em busca de coisas que quando chega um determinado tempo a gente viu que estamos errados. Porque o dinheiro compra a casa, mas não te dá o lar. O dinheiro compra a cama, mas não te dá o sono. O dinheiro compra o livro, mas não te dá a sabedoria. O dinheiro compra o crucifixo, mas não te dá a fé. O dinheiro tem comprado até o remédio, mas não tem te dado a saúde. Não que você tenha que parar, estacionar, não é nada disso. Vá em busca dos seus sonhos, lute. Nunca deixe que o medo atrapalhe os seus sonhos. Mas nunca se esqueça da sua família, dos seus amigos, dos seus pais e de quem te ama, que é a coisa mais verdadeira, principalmente dos seus filhos. Preste atenção, minha gente, no que tenho para dizer. Esse fato é muito triste e jamais vou esquecer. Existia um cidadão ganancioso demais, só pensava em poder e em bens materiais. Tinha uma esposa mal amada e um filho por nome Juninho, a quem pouco dava atenção e jamais dava carinho. O pai ignorava a família e só pensava no dinheiro. Não tinha morada certa, nem tampouco paradeiro. Quantas vezes a mãe ao lado de seu filhinho passava um Natal, aniversários e outros dias sozinhos. O filho às vezes chorava, querendo o pai encontrar. E a mãe sempre dizia, querendo lhe consolar: seu pai está trabalhando para mais conforto nos dar. O pai sempre viajando por este chão brasileiro, não media as consequências para ganhar o seu dinheiro. Certa vez um bom dinheiro ele conseguiu ganhar, comprou o carro importado que ele vivia sonhar. E depois de um bom tempo, com a família veio encontrar. Chegou em casa no seu carro dirigindo, e para sua família foi logo se exibindo. Era um carro de luxo da cor azul do céu, que para todos ele mostrava, como se fosse um troféu. O filho com saudade, perto do pai chegava, mas ele não dava atenção, nem sequer para o filho olhava. O homem só falava do carro, até parecia um louco. Depois de algum tempo, resolveu descansar um pouco. O pai foi dormir, o garoto ficou acordado, olhando para aquele carro, viu uma sujeira do lado. Na inocência de criança, querendo o pai ajudar, pegou um balde de água para o carro lavar, pegou uma bucha de aço e começou a esfregar. Depois, com simplicidade, foi correndo o pai acordar. O homem, ao ver o carro todo arranhado, parecia um animal feroz e descontrolado. E como um demente que não sabe o que faz, nas mãozinhas do menino começou a bater. A mãe, num quarto trancada, não podia seu filho ajudar, vendo o pai com muito ódio o garoto castigar. O pai, mostrando maldade, em pedir não deixava que a mãe buscasse socorro para seu filho que ali chorava. 3 dias se passaram de sofrimento sentido, até que o pai foi consertar o carro. Aí o filho pôde ser socorrido. O médico deu a notícia, tão triste de se escutar: mãe, a mãozinha de seu filho teremos que amputar. Em estado de choque, a mãe foi internada, e naquele mesmo dia a cirurgia foi marcada. Passaram-se alguns dias e o pai foi avisado. A notícia deixou o homem totalmente desesperado. Saiu correndo para o hospital onde seu filho estava internado. Quando viu seu filho com a mão amputada, começou a chorar. O menino abraçou e quis o pai consolar. Na inocência de criança, para o pai começou a falar: papai, eu nunca mais vou fazer você chorar, pois eu não tenho minha mãozinha para o seu carro arranhar. O homem saiu correndo sem saber o que fazer. Com tanta dor e remorso, não queria mais viver. Não tinha mais solução, não tinha mais outro jeito.
pegou então uma arma e, sem pensar, atirou contra o próprio peito. Aquele tiro tirou a vida em poucos instantes de um homem egoísta, covarde e ignorante. Termino essa triste história e espero não ouvir outras iguais. E deixo aqui uma mensagem para filhos e pais. Na vida, coisas mais importantes do que bens materiais.

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1: 4:43.

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1: 5 horas.

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2: 5:49.
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0: Voltamos com o Amanhecer na Roça. Moda boa não para por aqui. Aumenta o som e vem com a gente.
1: 6:11.

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0: E parada dura, Cleiton e Romário, que delícia.
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0: obrigada.
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2: Ed Fábio, Sementinha.

0: Eu queria, viu, pai? É o seguinte, eu vou copiar o Paulinho agora. Eu queria ser feio só um dia na vida.
1: Por quê?
0: Porque ser feio a vida inteira.
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0: 7h35.
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3: Salve, salve, galera! Tudo bem por aí? Certinho? Tamo de volta e chegando pra fazer companhia pra você nesse dia de quinta-feira. Super mega quinta-feira, 20 de agosto. Sou Aeronildo Tex e a partir de agora estamos no ar, levando pra você música, diversão e informação. Claro que sim. Então cola com nós. Começou o nosso Nação.

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5: 7:57.
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7: Maravilha, pessoal! Estamos de volta por cá e nós continuamos com o nosso Nação Forrozeira. Só para lembrar que hoje já é Quintobski, né? Quinta-feira, dia 20 de agosto, dia mundial também contra os mosquitos. Eu creio que todo dia, pra mim, é dia dos mosquitos, né? Principalmente a gente combater e matar. Dia do Maçom também, dia de São Bernardo. Quinta-feira, Quintobski, vamos curtir música? Claro que sim! Hora de ouvir música!
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0: Muito bem, tá na hora do nosso intervalo. Daqui a pouquinho tô de volta. A gente volta em instantes.
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5: 8:20.
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8: Que maravilha, pessoal. Tudo bem por aí? Tudo certinho? Vamos que vamos, então, por cá, te fazendo companhia. Quinta-feira, dia do maçô, como eu falei ainda há pouco, ó, parabéns também pra você que faz aniversário hoje. Desejar aí um feliz aniversário pra você, tudo de bom. Pra você de Bom Bacílio, Barreiros, e a turma do Canidé também, a turma de Indapatu, Patu, Eloy Mendes, Paulista, Tucano, São João dos Policine. Parabéns. Esquenta aí vocês, tá bom? Vamos continuar.
9: RTN Gravações, Lucas Braga.

0: Este é o programa
1: Solta, Damião! Vai! Thalita, estão dizendo por aí que a gente tem uma

0: Mesa Pura, tá na hora do nosso intervalo, mas daqui a pouquinho a gente tá de volta, tá? Rapidão.
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2: 8h45.
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5: Todo mundo de boa conectado, curtindo o nosso som. Muito obrigado pela audiência, muito obrigado pela companhia. Muito obrigado por você estar plugadaço aqui na nossa estação. Valeu, valeu demais ter você sempre conectado, curtindo aqui a nossa rádio. Valeu, pessoal. Vamos curtir música.

0: pra fechar legal nesta quinta-feira. Super quinta-feira, 20 de agosto. Estamos chegando na reta final já, hein? Estamos praticamente chegando no finalzinho do mês de agosto. Valeu, gente. Muitos abraços, muitos beijos. Que Deus abençoe sempre sua vida. Valeu, valeu. Tchau, tchau. A gente se vê por aí. Fui.
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7: O Ministério Público da Bahia investiga a possível exposição de dados pessoais e informações de saúde de mais de 290 pacientes da rede pública de Santo Estevão. O caso foi protocolado ontem e será encaminhado à Promotoria de Justiça para análise. Segundo o MP, relatórios anexados a processo de pagamento da Prefeitura contêm informações que permitem identificar pacientes atendidos pela rede pública de saúde. Entre os dados apontados estão nomes completos, CPFs, datas de nascimento e informações sobre exames realizados. Em parte dos documentos aparecem registros de procedimentos relacionados ao HIV e hepatite. Informações consideradas sensíveis por estarem relacionadas à saúde. Ponta Aguda Notícias, próxima informação às 10h15.
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1: dia! Quintou por aqui, quinta-feira, dia 20 de agosto. Obrigado pela sua audiência. Bom dia! Bom demais ter você com a gente em mais uma super manhã aqui no nosso Manhã Total, que começa a partir de agora, com apoio do Supermercado Escala, Pomada Santo Gel, Itaposto e Cacau Show Itatim. Rameses Oliveira com você a partir de agora, o pai tá on no comando da nave para te fazer companhia até o meio-dia. 75981371499 é o nosso telefone para você participar. A partir das 10 tem participação, pode mandar seu áudio. E daqui a pouquinho tem previsões pro seu signo com Jane de Paula. Tá apenas começando, é o Manhã Total na sua Ponta Aguda FM. Sobe o som.
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3: Passo, moço, por acreditar, ó.

0: aquele cacete não resolver.
1: É porque foi pouco, tu sabe
0: disso. É, rapaz, tamo junto. Viu,
1: gente, o nome dela é Juninho Moraes, tá certo? Mais um produto da Fábio neste nome.
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1: Olá, amores! Chegando por aqui, hoje é quinta-feira, é 20 de agosto, né? Hoje é dia do maçom, dia de São Bernardo, dia mundial também contra os mosquitos. Show, mosquitos! É dia do seu aniversário. Ah, parabéns pra você, viu? Muitas celebrações. Ó, que seu aniversário seja assim de sonhos realizados, desejos se tornem reais, né? Que cada dia seja repleto de oportunidades e alegria, tá? Feliz aniversário pra você. Bem, chegando por aqui, né? As previsões astrológicas já para Áries, Touro, Gêmeos e Câncer.
2: Áries, de 21 de março a 20 de abril.
1: Áries, bom dia! A sorte está do seu lado hoje. Domine qualquer desafio. Considere fazer uma aposta e reserve energia para decisões mais tarde. Para os comprometidos, romantismo garantido. E para os solteiros, prepare-se para ótimas surpresas na paquera. Desfrute do dia, então. Amarelo é sua cor, número 12.
2: Touro, de 21 de abril a 20 de maio.
1: Touro, as estrelas estão alinhadas para você organizar a sua casa e focar em tarefas práticas no trabalho. Saudades do passado e boas lembranças em família fazem parte do dia. No amor, considere uma antiga chama, mas cuidado com o ciúme. Cor azul claro, número de sorte 20.
2: Gêmeos, de 21 de maio a 20 de junho.
1: Gêmeos, sua comunicação será seu maior ativo no trabalho hoje, impressionando todos e ajudando a acelerar tarefas, inclusive alguns projetos pessoais esquecidos. Faça brilhar o seu charme nas redes sociais e aproveite as oportunidades amorosas que surgirão. O diálogo será a chave para um romance ainda mais gostoso. A cor é verde claro, números de sorte 7.
2: Câncer, de 21 de junho a 22 de julho.
1: Canceriano, alta habilidade financeira e oportunidade de aumentar os seus ganhos. Bom momento para investir na sua casa ou se aproximar do sonho da casa própria. Cuidado com possessividade excessiva nos relacionamentos. Tenha paciência na conquista. Cor laranja, números de sorte 57. Voltamos bem rapidinho, tá? Com previsões para Leão, Virgem, Libra e Escorpião. Fica por aqui, volto já.
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1: Já estamos de volta! Leão, bom dia para você! Inicie o dia com confiança em suas habilidades e boa comunicação. Esta quinta-feira promete sucesso em suas atividades. No amor, tome a iniciativa para atrair a atenção desejada. A cor é cinza, número 8.
2: Virgem, de 23 de agosto a 22 de setembro.
1: Virgem, sua sensibilidade estará mais afiada para lidar com tarefas diárias. A intuição poderá ser forte aliada em negócios financeiros. Na vida amorosa, procure manter a calma e o equilíbrio emocional. Um dia pleno de oportunidades. A cor é goiaba, número de sorte 9.
2: Libra, de 23 de setembro a 22 de outubro.
1: Libra, criatividade e colaboração são suas palavras-chave hoje. Use seu talento no trabalho e desenvolva relações com os colegas. O céu favorece novas amizades e o romance pode surgir através dos seus amigos. No amor, espere leveza e descontração. Beneficie-se de sua própria energia positiva. A cor é vermelho, número de sorte 45.
2: Escorpião, de 23 de outubro a 22 de novembro.
1: Escorpião, o céu tem ótimas notícias para sua carreira. É hora de planos audaciosos e foco no reconhecimento merecido. Haja de maneira discreta e deixe o seu charme brilhar na vida amorosa. Os relacionamentos estão se fortalecendo. Converse sobre o futuro com o seu parceiro. A cor é branco, número de sorte 2. Já voltamos com previsões para Sagitário, Capricórnio, Aquário e Peixes.
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1: Já de volta por aqui as últimas previsões para hoje, quinta-feira, 20 de agosto. Sagitário, bom dia! Sua quinta promete bom humor e otimismo. Invista no conhecimento profissional, seja através de um novo curso ou dicas com colegas. Fugir da rotina e explorar novos contatos podem trazer leveza, até mesmo afeto. Abra-se para conexões distantes e divirta-se com quem você ama. A cor é rosa, número de sorte 56.
2: Capricórnio, de 22 de dezembro a 20 de janeiro.
1: Capricórnio, hoje é dia de foco total no trabalho e de encerrar pendências. Use seu sexto sentido para priorizar tarefas e preparar-se para um novo ciclo. Na vida amorosa, prepare-se também para pimentar momentos com seu par e curtir uma paquera misteriosa. A cor para hoje é roxo, número de sorte 28.
2: Aquário, de 21 de janeiro a 19 de fevereiro.
1: Aquário, hoje os astros favorecem a interação com pessoas. Aproveite para melhorar o ambiente de trabalho e alavancar projetos em parceria. O coração pode ser preenchido por alguém de longe, então esteja aberto para o amor. Cor azul, número 7.
2: Peixes, de 20 de fevereiro a 20 de março.
1: Peixes, dia de proatividade e disciplina. Encare tarefas pendentes com ânimo e mostre o seu potencial. Cuide da sua saúde, deixando maus hábitos. Apesar do amor estar em baixa, lembre-se que até a rotina tem o seu encanto. Para hoje, sua cor é preto. Número de sorte, 5, pisciano. Bem, ficamos por aqui com mais previsões astrológicas de volta. Amanhã, logo certinho, tá? Então não esquece o nosso encontro. Beijo no seu coração e eu volto amanhã, tá? Tchau, tchau!

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7: Uma servidora pública está desaparecida há 2 dias em Santa Maria da Vitória. Edna Barbosa, de 41 anos, foi vista pela última vez na segunda-feira, dia 17. A Polícia Civil prendeu o ex-companheiro dela, um homem de 43 anos, em São Félix. Os investigadores apuram a hipótese de feminicídio, com ocultação do corpo da vítima. Segundo informações obtidas pela Polícia Civil com a família de Edna, ela desapareceu após ir à casa do suspeito tentar receber o valor de uma compra que o homem havia feito no cartão de crédito dela. Depois disso, não foi mais vista. Ponta Aguda Notícias, próxima informação às 11h15.
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1: Entre amigos sempre, aqui na rádio número 1 do seu dia a dia, no nosso Manhã Total, o seu programa de todas as manhãs, aqui na Ponta Aguda FM, com apoio cultural e especial do supermercado Scala, na Praça do Comércio. 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Ramesses Oliveira contigo até o meio-dia. E você sabe, a partir de agora tem a sua participação. 759-8137-1499. Manda seu áudio pra gente e participa da nossa programação. Abraçar meu amigo Adobão, ligado na gente aí no Posto Parque dos Coqueiros. Obrigado pela audiência. Grande Adobão, sempre ligado. 10h23 agora. Tem Raí Saia Rodada com a Mulher da Blusa Amarela.

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0: Natanzinho, conduta. Amado Batista, a saudade tá doendo ainda. Teve o som de Raíssa e a Rodada. E o nosso Manhã Total traz sua participação ao vivo aqui no nosso Manhã. Bom demais, bom dia.
1: Bom dia, Ramesse. Tudo bem com você?
0: Tudo bem, minha amiga.
1: Ramesse, eu gostaria de ouvir a música de Leandro e Leonardo, Horizonte Azul. Que Deus te abençoe.
0: Valeu, minha amiga. Horizonte Azul, Leandro e Leonardo. Essa é como dizia meu amigo Edson Santana, uma tremenda saudade, hein? Vamos curtir então, Leandro e Leonardo, Horizonte Azul.

0: Camisa 10, Ludmilla!
1: Beijo, gente!
0: Obrigado, Rio de Janeiro!
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Madonna aqui na Ponta Aguda. Toca Madonna na Ponta Aguda? Toca sim, a gente toca de tudo um pouco. Faz um giro de 360 no mundo da música. Madonna, Your Love. Teve também Sorriso Maroto com Não Mereço Ser Amante. Ainda Romeu com Ela Falava Te Amo. Só música boa aqui na sua rádio Ponta Aguda. Música não para e você continua ligado com a gente. 10h49, Luanzinho Moraes e Unha Pintada.

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5: O atacante Arthur Cabral, do Botafogo, foi denunciado pelo Superior Tribunal de Justiça Desportiva, o STJD, pela expulsão na partida contra o Vitória, disputada no domingo pelo Campeonato Brasileiro. O jogador pode receber uma suspensão de até 6 jogos na competição. Arthur foi enquadrado no artigo 258 do Código Brasileiro de Justiça Desportiva, que trata de condutas contrárias à disciplina ou à ética esportiva. A confusão ocorreu durante os minutos finais da partida, durante discussão com o técnico Jair Ventura. O gesto foi interpretado pela arbitragem como uma infração prevista na chamada Lei Vinícius Júnior, que determina punição para jogadores que utilizem gestos para ocultar palavras ou ofensas durante discussões em campo. Ponta Aguda Notícias, mais informações a partir do meio-dia no Giro de Notícias e às 14h com Laírton Souza no Deixa Rolar.
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2: É, estamos juntos aqui na sua Ponta Aguda, 87,9, a rádio número 1 do seu dia a dia, com o nosso Manhã Total. Que volta, claro, depois do nosso intervalo, do nosso show de apoio cultural. 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Lembrando, em meio-dia tem giro, hoje tem giro de notícias. Ficamos 2 dias aí sem ter, tivemos um probleminha técnico, mas hoje tem informação no seu rádio, daqui a pouquinho, a partir do meio-dia. 2 da tarde tem Laírton Souza com o nosso Deixa Rolar. E a gente continua por aqui com o nosso Manhã Total no seu rádio. 11:20.

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1: É os clones com Toque 10, perdeu o pai. Michele Andrade, Calcinha Preta, Léo Foguete, Anitta, 11h33. Alô, Dedinho na Lagoa do Canto, ligado na gente. Dedinho, toda a turma aí na Lagoa do Canto, sempre de rádio ligado. A minha amiga Beth, lá nas Cabaceiras também, no Sítio Muranas. Minha amiga Zetona, na Avenida José Vieira Gomes. Minha amiga Marlene também tá ligadinha com a gente. Quem também tá de rádio ligado sempre em nossa programação é o meu amigo brother Nino, na oficina da Macena. Nino, quando toca essas músicas assim, ele já fica logo todo cibulindo, porque já pensa no final de semana, e final de semana chama aquele refrigerante bem gelado. Refrigerante light, sem açúcar. Tá certo, 11h34.
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1: Hoje, 20 de agosto de 2026. Ataque contra profissionais humanitários bate recorde em 2025. Recuperações judiciais crescem 66%. Crédito para motoristas de aplicativos libera só 11% do previsto. Operação Última Chamada recupera mais de 6 mil celulares roubados no país. Eu sou Ailton Moreno e o Rádio Notícias está no ar.
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0: Um número recorde de profissionais humanitários foi atacado em 2025, segundo a Organização das Nações Unidas. No total, 907 trabalhadores foram mortos, feridos ou sequestrados no ano passado, contra 833 em 2024. O secretário-geral da ONU, Antônio Guterres, classificou o nível de violência como chocante e pediu para os países responsabilizarem os perpetradores. O chefe de ajuda humanitária da ONU afirmou que a proliferação de drones armados em conflitos aumentou os riscos. Gaza foi o local mais mortal para trabalhadores humanitários em 2025, com 186 vítimas fatais, seguida pelo Sudão. O número de empresas em recuperação judicial saltou 65,8% entre o segundo trimestre de 2023 e o mesmo período de 2026, passando de 3.823 para 6.341. As recuperações extrajudiciais subiram de 43 para 82 no ano passado, alta de 90%. Os setores mais afetados são agronegócio, transporte, logística e varejo. A inadimplência das empresas está em 4%, bem acima dos 1,5% registrados em dezembro de 2020. E os empréstimos a pessoas jurídicas caíram 0,9% no primeiro semestre de 2026.
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0: 11,3% dos 30 bilhões de reais disponíveis para o programa Move Brasil, destinado a motoristas de aplicativo e taxistas financiarem a compra de veículos novos. O prazo do programa termina em 15 de setembro. Foram liberados 3 bilhões de reais em empréstimos para 33 mil motoristas. Destes, 27 mil são de aplicativo e 6 mil são taxistas. O governo atribui a lentidão dos repasses à baixa adesão dos grandes bancos privados, que estariam superdimensionando o risco de crédito dos motoristas. Também houve demora na ativação do Fundo Garantidor de Crédito, que entrou em ação apenas 2 semanas após o lançamento da linha. As eleições de 2026 têm o maior número de candidaturas indígenas já registrado no Brasil, segundo a Articulação dos Povos Indígenas do Brasil. São 191 postulantes, o que representa menos de 1% do total de 20.506 pedidos de registro contabilizados pelo Tribunal Superior Eleitoral até 17 de agosto. O número é recorde desde 2014, quando o TSE passou a exigir dados de cor e raça dos candidatos. O total é 3% superior às 186 candidaturas indígenas de 2022 e 125 maior que as 85 registradas em 2014.
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0: 1º dia da campanha de multivacinação é nesse sábado, 22 de agosto. Crianças e adolescentes menores de 15 anos podem atualizar a caderneta nas unidades básicas de saúde. São oferecidas 20 vacinas do calendário nacional. Quem traz mais detalhes é Priscila Machado.
2: Este sábado, 22 de agosto, é dia D da campanha de multivacinação. Crianças e adolescentes menores de 15 anos podem atualizar a caderneta nas unidades básicas de saúde e demais pontos de vacinação de todo o país. São oferecidas 20 vacinas do calendário nacional, que protegem contra doenças graves, como meningites, tuberculose e cânceres associados ao HPV. Esta é a primeira vez que a campanha conta com a vacina pneumocócica 20 valente, a Pneumo 20, incorporada em junho deste ano ao Calendário Nacional de Vacinação. O imunizante amplia a proteção contra doenças como pneumonias e meningites e é indicado para crianças menores de 5 anos. Segundo o Ministério da Saúde, a campanha de multivacinação, que segue até 1º de setembro, é importante para evitar que doenças já erradicadas no Brasil sejam reintroduzidas no país. Em Brasília, Priscila Machado.
0: Mais de 6 mil celulares roubados ou furtados foram recuperados pela Operação Última Chamada, segundo o Ministério da Justiça e Segurança Pública. A ação foi realizada em todo o país com participação das polícias estaduais e coordenação do Ministério. O objetivo foi recuperar aparelhos subtraídos e combater os crimes de receptação e venda ilegal de celulares. As ações foram baseadas nas informações do Banco Nacional de Celulares com restrição. Além da recuperação dos aparelhos, a operação registrou mais de 200 fiscalizações, cerca de 100 prisões em flagrante e mais de 33 mil notificações enviadas. Os avisos são direcionados a pessoas identificadas usando celulares com registro de roubo ou furto, para que devolvam os aparelhos às autoridades. Segundo o Ministério, os registros de roubo e furto de celulares caíram 4,5% no primeiro trimestre deste ano.
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4: Paris, 20 de agosto de 2026. Essas são as principais notícias desta quinta-feira. O ministro iraniano das Relações Exteriores, Abbas Araghchi, criticou nessa manhã o plano de pressão econômica anunciado na véspera pelo presidente americano Donald Trump contra Teherã. Segundo o diplomata iraniano, o chamado Dia D econômico dos Estados Unidos tem o objetivo de desviar a atenção da crise enfrentada por Washington, uma dívida pública sem precedentes que ultrapassou ontem a marca simbólica de 40 bilhões de dólares. Para Araghchi, persistir em políticas condenadas ao fracasso só levará a uma nova derrota americana e à hostilidade dos iranianos. Na rede social Truth Social, Trump também ameaçou qualquer país que apoie instituições financeiras, empresas ou entidades governamentais do Irã, mas não deu detalhes sobre as medidas que pretende aplicar. A Coreia do Norte lançou uma dezena de mísseis balísticos de curto alcance hoje, pouco depois de o Ministério Sul-Coreano da Defesa ter anunciado que Pyongyang possui entre 80 e 120 ogivas nucleares. Esse número é superior ao apresentado na véspera pelo presidente americano Donald Trump, segundo o qual a Coreia do Norte teria 57 armas nucleares muito potentes. O líder republicano também afirmou que pretende se reunir com o dirigente norte-coreano Kim Jong-un antes do final deste ano. Segundo o Wall Street Journal, a reunião poderá ser realizada na próxima viagem de Trump à China, em novembro, para a cúpula da Cooperação Econômica Ásia-Pacífico. Na Ucrânia, bombardeios russos deixaram ao menos 13 mortos em Kiev e arredores na última noite. Segundo o primeiro-ministro ucraniano Sergei Koretsky, o ataque durou quase 9 horas, utilizando dezenas de mísseis e drones. Na capital, prédios residenciais foram danificados, assim como um hospital infantil e uma escola. Em Borispil, nos arredores de Kiev, depósitos de alimentos da Cruz Vermelha foram atingidos. Infraestruturas civis nas regiões de Odessa, no sul da Ucrânia, e Chernihiv, no norte, também foram visadas. O governo espanhol começou a transferir hoje migrantes que permaneciam em acampamentos improvisados nas ruas do enclave de Ceuta para centros temporários de acolhimento, quase 3 semanas depois da entrada de milhares de marroquinos no território. A maior preocupação de Madrid é com cerca de 500 menores migrantes em situação de vulnerabilidade, principalmente meninas que chegaram a Ceuta sem os pais ou adultos responsáveis. O governo espanhol estuda a possibilidade de transferir com urgência garotas com perfil mais vulnerável ao país. Segundo dados das autoridades de Ceuta, 6 meninas foram atendidas após agressões sexuais. Rádio França Internacional, em parceria com a agência Rádio Web, de Paris, Daniela Franco.
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0: Alô, galera! Chegando no Central Esportivo, hoje, quinta-feira, 20 de agosto de 2026.
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0: CBF reconhece erro de arbitragem ao não marcar pênalti para o São Paulo contra o Curitiba. A ouvidoria de arbitragem da CBF reconheceu ontem que a arbitragem deveria ter marcado o pênalti para o São Paulo no lance em que Caleri foi derrubado dentro da área no jogo contra o Curitiba no Morumbi no último sábado pelo Campeonato Brasileiro. O São Paulo havia enviado um ofício à CBF na última segunda-feira para contestar a decisão da arbitragem de não marcar pênalti no lance. Aos 38 minutos do segundo tempo, a CBF respondeu que constatou que Keno, do Curitiba, de fato acertou a perna de Caleri, que chegou primeiro à bola, e que o pênalti deveria ter sido marcado. A arbitragem mandou o jogo seguir sem recomendação de revisão do VAR. Com um empate em 1-1 no último final de semana, o São Paulo chegou a 9 partidas sem vitórias no Campeonato Brasileiro. São 4 empates e 5 derrotas. O desempenho recente fez o time cair na tabela de classificação. A equipe comandada pelo técnico Dorival Júnior é a 13ª colocada com 27 pontos, apenas 4 à frente da zona de rebaixamento. O próximo jogo do São Paulo é domingo contra a Chapecoense na Arena Condá pela 24ª rodada do Campeonato Brasileiro às 18h30. Da sala de redação, Manuel Silva, aqui no Central Esportivo.
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3: O homem condenado pelo assassinato da líder quilombola Tainara dos Santos recebeu uma pena de quase 60 anos de prisão em Cachoeira, no Recôncavo Baiano. Jorge Anderson Santos da Silva, conhecido como Dandan, foi condenado a 59 anos, 11 meses e 24 dias de prisão pelo Tribunal do Júri. O julgamento começou na quarta-feira, dia 19 de agosto, e terminou na madrugada desta quinta-feira, dia 20. A acusação foi sustentada pelos promotores de justiça Aldo Rodrigues e Luciano Assis, do Ministério Público da Bahia. Por maioria dos votos, os jurados consideraram o réu culpado por feminicídio, ocultação de cadáver, ameaça, extorsão e porte ilegal de arma e munição. O promotor de justiça Aldo Rodrigues ressaltou a importância da decisão e destacou o papel da Polícia Civil nas investigações.
4: O município de Cachoeira volta aos olhos hoje ao julgamento de um caso muito brutal, muito covarde, acontecido no dia 9 de outubro de 2024, no qual uma líder quilombola, mãe, foi assassinada pelo seu ex-companheiro, insatisfeito com o término da relação, após atrair ela para uma emboscada, uma situação muito delicada, e forçá-la a uma assinatura de um documento na divisão de uma partilha amigável. É preciso se destacar a postura toda muito bem feita pela Polícia Civil na apuração do caso, apesar da negativa de autoria do réu, mostrando todas as provas, todo o arcabouço de prova que existe dentro de um processo, a efetiva participação, a efetiva autoria do acusado nessa prática delituosa tão complicada no nosso dia a dia.
3: Além da prisão, a justiça fixou indenização mínima de R$ 300 mil para reparação dos danos sofridos pelas vítimas e seus sucessores. Tainara era líder quilombola e mãe de 2 crianças. Ela desapareceu em 9 de outubro de 2024. Segundo o Ministério Público, Tainara e Jorge Anderson mantiveram um relacionamento por cerca de 5 anos. A relação era marcada por agressões físicas e psicológicas. Após a separação, o acusado teria passado a perseguir a vítima. Tainara chegou a solicitar medida protetiva concedida pela justiça. A determinação de afastamento, porém, teria sido descumprida repetidamente. Segundo a denúncia, após coagir Tainara sob grave ameaça a assinar contrato relacionado à divisão de um imóvel, Jorge Anderson teria levado a vítima em seu veículo e desde então ela nunca mais foi vista. O corpo nunca foi localizado. A condenação reconheceu que que o feminicídio foi praticado com recurso que dificultou a defesa da vítima. Os jurados apontaram ciúme e sentimento de posse como motivação para as ameaças. O caso deixa mais um alerta sobre a persistência da violência contra a mulher e a importância da responsabilização dos agressores. Grupo Rádio Web, 25 anos, áudio que amplifica conexões, produção e reportagem.
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0: De volta, mais uma vez aqui no Central Esportivo, retornando para mais uma participação. Hoje, quinta-feira, 20 de agosto de 2026. Estamos de volta com mais informações do esporte.
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0: Copa Libertadores da América. Palmeiras e Flamengo estão classificados para as quartas de final. Pela Sul-Americana, o Atlético Mineiro eliminou o Bragantino.

0: Pela Copa Libertadores da América, o Palmeiras está novamente nas quartas de final. A equipe de Abel Ferreira superou a pressão do estádio La Nueva Ola em Assunção e venceu o Cerro Porteño por 1-0 ontem, com gol do zagueiro Gustavo Gomes. Após o empate no jogo de ida, o Verdão entrou em campo precisando de uma vitória simples para avançar sem depender dos pênaltis. O Cerro pressionou no primeiro tempo e teve mais posse de bola, mas foi o Palmeiras quem aproveitou uma de suas principais armas na competição. Após cobrança de escanteio de áreas, Gustavo Gomes marcou de cabeça e garantiu a vaga do Palmeiras à próxima fase. O Palmeiras pegará o vencedor de Mirassol e LDU, que se enfrentam hoje. O Flamengo aproveitou o domínio, venceu o Cruzeiro por 2-1 no Maracanã e também avançou para as quartas de final da Conmebol Libertadores. O primeiro jogo no Mineirão terminou empatado em 1-1. O responsável por abrir o placar foi Arrascaeta, aos 34 minutos do primeiro tempo, aproveitando o domínio absoluto do rubro-negro. A raposa cresceu na segunda etapa e Lucas Romero empatou com chute de fora da área aos 5 minutos. Mais aos 16, Samuel Lino garantiu a vitória dos donos da casa. Placar final: Flamengo 2, Cruzeiro 1. O adversário do Flamengo será o Tolima ou Independiente Del Valle. No confronto de ida, os equatorianos venceram fora de casa por 1-0. Já pela Copa Sul-Americana, o Atlético Mineiro garantiu na noite de ontem a classificação para as quartas de final. A vaga veio com emoção. Aos 47 minutos do segundo tempo, Coelho marcou o gol que empatou a partida em 2-2 com o Bragantino na Arena MRV. No jogo de ida, o Atlético havia vencido por 1-0. Nas quartas de final, o Atlético vai enfrentar o vencedor de Santos e Maracá do Equador. Da sala de redação, Manuel Silva, aqui no Central Esportivo.
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2: O Ministério Público da Bahia inaugurou uma nova sala permanente de acolhimento para mulheres em situação de violência no Salvador Norte Shopping. A iniciativa é do Núcleo de Enfrentamento às Violências de Gênero em Defesa dos Direitos das Mulheres, o NEVID, e integra a programação do Agosto Lilás e o projeto da instituição denominado Luto por Elas. Instalada no espaço Cidadania, no piso L1, a sala oferece um ambiente seguro para escuta, orientação e encaminhamento das mulheres a serviços especializados da rede de proteção. A promotora de justiça Sara Gama, coordenadora do NEVID, explica como funciona o atendimento e a importância de levar esse acolhimento para locais de grande circulação.
3: O espaço de acolhimento que surgiu aqui no ano 2025 foi uma ideia do Ministério Público através do projeto Luto por Elas, porque nós temos pesquisas que mostram que quando a mulher se conscientiza da violência e ela fala em denunciar, muitas vezes a violência aumenta. A grande maioria das pessoas que frequentam o shopping center são mulheres. Um local em que elas circulam para lazer, para compras, ter uma sala de acolhimento que vai direcioná-la para a rede. Essa sala, as pessoas aqui são capacitadas para recepcionar essa mulher em situação de violência e fazer com que ela tenha o direcionamento devido para os equipamentos da rede, para uma delegacia, para a Casa da Mulher Brasileira, para um centro de referência, para o Ministério Público, dependendo da demanda que se fizer necessária.
2: O primeiro atendimento é feito por funcionários do próprio shopping, que, como disse a promotora, foram capacitados pelo Ministério Público para reconhecer possíveis situações de violência e fazer os encaminhamentos adequados. Entre os serviços que podem receber as mulheres estão a Casa da Mulher Brasileira, delegacias especializadas e outros equipamentos da rede de proteção. A parceria também prevê futuramente a participação de estudantes de psicologia e serviço social por meio de convênios com instituições de ensino superior. A nova sala amplia uma estratégia que já conta com uma unidade permanente no Shopping Bela Vista, inaugurado em 2025. Salvador registrou uma redução de 45% nos feminicídios entre 2023 e 2025, segundo dados do Sinesp. Na avaliação da promotora, é preciso avançar na ampliação das salas de acolhimento para que essa redução seja mantida e para facilitar o acesso das mulheres aos serviços especializados, além de estimular o rompimento do ciclo da violência.
3: É um trabalho bastante complexo que envolve muitas instituições. Não há uma única resposta, já que se trata de um problema multifacetado. Precisa passar pela educação, pela saúde, precisa passar pela segurança pública. Entretanto, essa redução demonstra que há na rede um fortalecimento da ideia do propósito de combater a violência, mas que ainda é necessário nós ampliarmos o número de equipamentos, não só na capital, mas em todo o estado da Bahia, porque até nós temos projetos para fazer isso, para recomendar, e temos também pesquisas que mostram que somente 7% dos municípios com mais de 100 mil habitantes têm algum equipamento. Então, vamos investir em políticas públicas para que aquela mulher que se encoraja a denunciar uma violência seja acolhida e direcionada.
2: A inauguração da sala de acolhimento acontece junto à campanha Fala Mulher, promovida pelo Salvador North Shopping durante o Agosto Lilás. A expectativa do Ministério Público é levar a iniciativa a outros shoppings da Bahia. A ação chama a atenção para os diferentes tipos de violência contra a mulher e divulga canais de denúncia e proteção. A orientação é clara. Identificar os sinais de violência e buscar ajuda especializada pode ser o primeiro passo para romper o ciclo de violência. 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

0: Retornando mais uma vez no Central Esportivo, de volta com mais uma participação. Hoje, quinta-feira, 20 de agosto de 2026. Retornando e trazendo muito mais informações esportivas.
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0: Resultados dos jogos da quarta-feira pela Série B do Campeonato Brasileiro. Fortaleza e São Bernardo ficaram no empate em 1-1 na noite de ontem. Pela 23ª rodada, Lucas Sacha abriu o placar para o time tricolor, enquanto Pedrinho deixou tudo igual para o Bernô. Com o empate, o Fortaleza fica na quarta posição com 37 pontos. Já o São Bernardo permanece na 12ª colocação com 31. O Avaí levou a melhor sobre o Sport e venceu por 2-1. Apesar do clube pernambucano sair na frente com um golaço de Diego Hernandes, quem comemorou mesmo após o apito final foi o time catarinense. Primeiro, Del Piage igualou o placar. Minutos depois, Léo Gamalho aproveitou para empurrar a bola para a rede e definiu o resultado de 2-1 para o Avaí. O Avaí soma 3 pontos, chega a 26 e sobe para a 16ª colocação. O Sport, por sua vez, fica com 35 e está em 6º lugar. O Cuiabá venceu o Operário do Paraná por 1-0 ontem na Arena Pantanal. O gol do jogo foi marcado por Wesley Dias no segundo tempo. O Cuiabá agora é o 12º colocado com 32 pontos. Já o Operário é o 5º com 35. O Vila Nova de Goiás massacrou a Ponte Preta por 6-0. Os gols colorados foram marcados por Janderson, André Luiz, Marquinhos, Gabriel, Dudu, Everton Galdino e William Formiga. O Vila chega a 40 pontos e segue firme na 3ª posição. A Ponte tem apenas 10 e é a lanterna do campeonato. Botafogo de São Paulo e Criciúma ficaram no empate em 1-1 no estádio Santa Cruz. Vaguinho abriu o placar para os visitantes e Vilar, no último lance da partida, deixou tudo igual. Com o resultado, o Criciúma segue na liderança da Série B agora com 44 pontos. Já o Botafogo de São Paulo chegou a 31 e caiu da 13ª para a 14ª colocação. Da sala de redação, Manuel Silva, aqui no Central Esportivo.
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3: Duas ações integradas do Ministério Público da Bahia e da Polícia Militar resultaram na prisão de dois foragidos da Justiça em Juazeiro, no norte do estado. No primeiro caso, uma mulher procurada pela Justiça da Paraíba por tráfico de drogas foi localizada no bairro Jardim Primavera. Ela havia fugido para a Bahia e estava escondida na cidade. A suspeita foi presa por uma equipe da CIP Caatinga e levada para a delegacia. No dia seguinte, os agentes localizaram um homem procurado pela Justiça de Sergipe por roubo. Ele também tem antecedentes por estelionato. O suspeito foi encontrado no bairro Argemiro. Com ele, os policiais apreenderam cerca de 0,5 quilo de uma substância semelhante à cocaína. Os dois foram encaminhados à delegacia territorial. As ações tiveram participação do GAECO Norte, unidade do Ministério Público da Bahia e da Polícia Militar. Agência Rádio Web, com informações do município de Juazeiro, na Bahia.
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3: Três policiais militares foram denunciados pelo Ministério Público da Bahia pela execução do jovem Alex Villanova Santos em Mucuri, no extremo sul do estado. O crime ocorreu em setembro de 2022. Segundo o MP, Alex foi abordado quando estava de bicicleta. Ele foi algemado e colocado em uma viatura. Depois disso, nunca mais foi visto. O corpo não foi localizado. A denúncia aponta que o jovem foi executado quando já estava rendido. Os policiais Arthur Garcia dos Santos, Wilton Gomes de Souza e Winder dos Santos são acusados de homicídio qualificado. As investigações também apontam uma suposta simulação de fuga para encobrir o crime. De acordo com ao Ministério Público. Mensagens foram enviadas à ex-companheira da vítima para criar a versão de que Alex teria deixado a cidade. O MP pediu a prisão preventiva dos três, o julgamento pelo Tribunal do Júri, a perda dos cargos públicos e a reparação dos danos à família. Os crimes de ocultação de cadáver, peculato e fraude processual foram denunciados à Justiça Militar. Agência Rádio Web, com informações do município de Mucuri, na Bahia.
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4: Direto de Brasília, sempre com o principal fato do dia. E um brigadeiro e um general debatem, houve ou não uma tentativa de golpe de Estado no país. O brigadeiro João Batista Júnior, que foi o comandante da aeronáutica no governo Jair Bolsonaro, publica um livro com um potencial bombástico nesse momento de disputa eleitoral no país. O livro se chama Eu Disse Não, Uma Trincheira Antigolpista. E então, nesse livro, Batista Júnior detalha como ele teria sido pressionado pelo então presidente Jair Bolsonaro e por outras pessoas do governo a entrar, aderir a uma tentativa de golpe de Estado no país diante da inconformidade de Jair Bolsonaro com o resultado das eleições de 2022, que fizeram com que o presidente, hoje presidente Luiz Inácio Lula da Silva, fosse eleito. Então, Batista Júnior detalha que ele resistiu a essa tentativa de cooptação e ali, então, evitou que aquele golpe, que aquela tentativa de golpe, conseguisse evoluir como, então, foi tentado. O livro de João Batista Júnior sai agora no meio de um processo eleitoral no qual o filho do ex-presidente Jair Bolsonaro, que foi condenado por tentativa de golpe, disputa a presidência da República com o hoje presidente Luiz Inácio Lula da Silva, que busca a reeleição. E então o político a capital perguntou a um outro militar, também que fazia parte do governo Bolsonaro, qual a sua visão sobre aquilo. O Política Capital perguntou, então, ao hoje senador Hamilton Mourão, senador pelo Republicanos do Rio Grande do Sul, como ele, que era, então, o vice-presidente da República, viu essa situação. E Hamilton Mourão diz que, para ele, uma tentativa de golpe é aquela na qual, de fato, tropas militares são mobilizadas para tentar uma ruptura do Estado Democrático Brasileiro, como aconteceu, por exemplo, em três ocasiões no governo Juscelino Kubitschek na década de 60. Para Hamilton Mourão, isso não aconteceu em 2022 e no início de 2023, com os atos do dia 8 de janeiro de 2023, isso não teria acontecido porque, enfim, essa tentativa de ruptura democrática, ela não teria se estabelecido. Mas então, o Política Capital perguntou a Hamilton Mourão, e uma etapa anterior disso, que seria a cogitação de uma tentativa de golpe de Estado. Para Hamilton Mourão, isso aconteceu ou não aconteceu? E aí, então, Hamilton Mourão responde o seguinte, que ele, pessoalmente, não participou de nenhuma dessas conversas. Naquele momento, ele estava, de certa forma, afastado do presidente Jair Bolsonaro, que inclusive tinha escolhido um outro candidato a vice-presidente na sua tentativa de reeleição, que era o general Braga Neto. Então, Bolsonaro não compartilhava com ele essas conversas. Então, Hamilton Mourão não sabe dizer se houve ou não essa cogitação. Enfim, um debate entre dois militares que estiveram próximos do governo naquele momento tenso da história política brasileira. E a gente vai estar sempre acompanhando tudo para trazer para você a melhor análise e a melhor informação. Muito obrigado e até a próxima.
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e minhas meninas de qualquer idade que estão curtindo aqui a nossa programação, né? Oh, coisa gostosa! A partir de agora, eu, Jane de Paula, e você com nós é Central Hits. E aí, trazendo os maiores sucessos, aqueles que tocam por aí. A gente toca aqui, com certeza, nesse programaço gostoso. E pra essa nossa quinta-feira, 20 de agosto, né? Hoje é dia do maçã, você sabia? Dia de São Bernardo. Hoje também é dia mundial contra os mosquitos. Show, mosquitos! Olha, dia de muita música por aqui também. Você que tá de idade nova, a gente quer te mandar, ó, um beijasse, aquele parabéns pra você. Que Deus esteja sempre no comando da sua vida e te abençoe nesta nova idade, tá? Feliz aniversário! E te chamando já pra interagir com a gente. Vai aí pedindo o teu sucesso pra gente tocar.

aqui dentro da nossa programação Central Hits. E chegando agora com a nossa primeirona para esta quinta-feira, cantando pra gente, Zezé de Camargo. Essa música que a gente toca agora, inclusive, foi gravada pela dupla Zezé e Luciano há mais de 20 anos atrás, né? Uns 20 anos mais ou menos, e eu já falei isso aqui, ó. E agora ela foi regravada só pelo Zezé e o sucesso tá vindo agora com tudo, tá todo mundo pedindo essa música. Irmão da Lua, Amigo das Estrelas. Agora eu confesso, viu? Eu já ouvi as duas versões, prefiro eles dois cantando juntos. Mas aqui a gente toca, porque o sucesso veio agora e foi com Zezé de Camargo sozinho na música. Vamos ouvir?

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0: passaram por aqui como Flash, Lucas e Igor, com essa música linda aí, Flash. Gostou? Que mais? Está só começando o nosso Central Hits nesta quinta-feira, tá? E você ouve a gente de onde? Fala aqui, vá. Já baixou o nosso app? Ainda não? Faça isso não, menino. Faça isso não, sua menina. Vá, baixe agora e espalhe entre amigos, né? Ah, familiares que estão distante, para curtir com a gente. É, através do nosso aplicativo você ouve o nosso Central Hits aqui, na melhor. E eu volto bem rapidinho, tá? Tocando mais sucesso, claro.
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1: 1:16.
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aqui o nosso Central Hits e agora traz sucesso do Gustavo Lima, Bala Alojada. Vamos curtir essa com a gente? Vai!

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0: Admite, viu? Admita! Sucesso! Passando por aqui, Matheus Cauã e Lauana Prado cantou pra gente Admita! E olha, admita que curte aqui o nosso Central Hits, tá? Vai interagindo nas nossas redes sociais que eu volto bem rapidinho te mandando aquele alô, tá bom? É, eu volto já, Central Hits!
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2: 1:32.
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De volta, estamos aqui. Olha, a galera curtindo em massa com a gente. Nala, minha linda, beijos. A galerinha de Varge Grande Paulista, São Paulo. Opa, terrinha da garoa. É toda nossa. Senador Pompeu lá na Ceará também ouve a gente. O Johnny, Isabelle, Peninha ouvindo aqui a gente também, né? Deixa eu mandar um beijo aí pra galera lá de São João de Meriti. Rio de Janeiro continua lindo. Obrigado pela sintonia. Olha quem tá dizendo que ama o nosso programa, é o Pedro Lucas. Um beijo pra você, Pedro. União de Minas, Minas Gerais. Minha amiga Mary também está por lá. Aliás, está por cá ouvindo a gente. Não perde um Central Hit sequer, tá bom? Açu, Rio Grande do Norte. Aquele abraço. Richard, meu lindo. Pra você e pro Miguelzinho, que tá de idade nova hoje. Feliz aniversário, afinal de contas, viver é uma dádiva. Então, celebre, ame, perdoe, seja feliz, afinal é isso que importa, né? Opa, vamos de música, quer mais? A gente vai tocar muito mais pra você que tá curtindo a nossa programação, tá? Inclusive, essa que a gente toca agora é pro nosso aniversariante. Ele pediu e o seu desejo é atendido, tá? Não sou o Aladim, nem o gênio da lâmpada, mas sou a gênia da lâmpada e vou tocar esta música pra você. Gustavo Mioto e Murilo Rufi, Novo Sozinho. Fique não, eu tô aqui, viu? Relo, quem tá na fila? Vamos curtir essa.

0: Gustavo Mioto, senhoras e senhores.
1: Murilo Huck.
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Imagina eu! Fechamos aqui a nossa quinta-feira trazendo ele, Eduardo Costa. E você, gostou? Quer mais? Só amanhã agora, tá bom? A gente ainda traz muita música pra você. Amanhã, sexta-feira, nesse mesmo horário, aqui nesta mesma sintonia, tem Encontro Nosso. Então não esquece. É o nosso Central Hits rolando por aqui de segunda a sexta. Com a sua companhia, você interagindo, pedindo seus sucessos, a gente tocando aquela música que você pede pra ouvir aqui no nosso Central Hits. Ó, beijaço! Encontro Nosso amanhã aqui na melhor sintonia. Não esquece nosso horário, hein? Tchau, tchau! E eu vou estar junto com você. Bye!

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5: O Festival de Inverno Bahia 2026, que ocorre de sexta-feira a domingo em Vitória da Conquista, reúne atrações musicais e experiências que destacam características da região. Entre as iniciativas do evento está a participação do Café Reserva do Vale, que leva aos visitantes a oportunidade de conhecer mais sobre a produção de cafés especiais no Planalto da Conquista. Ao completar 20 edições, o festival se consolida como um dos principais eventos do município e recebe público de diferentes localidades, criando uma oportunidade para que os visitantes possam aprender sobre a cadeia produtiva do café regional e reforçando também a conexão entre o produto, os produtores e o território onde os grãos são cultivados. A experiência mostra diferentes etapas da produção, contando desde a origem dos grãos até os processos de beneficiamento, torra e preparo. E, é claro, o produto final. A proposta também permite aos visitantes conhecer as características sensoriais, métodos de processamento e diferentes perfis de torra, destacando elementos que diferenciam o café especial do convencional. Ponta Aguda Notícias, com a próxima informação às 3h10.
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1: Muito bem, 2 horas e 14 minutos aqui na Ponta Aguda FM, na tarde desta quinta-feira, dia 20 de agosto. Quintou e assim a gente vai dando início a mais um programa Deixa Rolar, que vai com você até as 4 horas da tarde e conta com o apoio cultural da JG Variedades. 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E começamos o programa de hoje atendendo a pedidos. Vamos com o Dilcinho e Léo Foguete, Minha Gata. E se você também quer pedir uma música ou quer mandar a sua mensagem aqui pra gente, é só chamar no 75-981-37-1499.
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0: é sucesso do DJ Ives e Vitor Fernandes. Volta comigo. Também ouvimos Natanzinho Lima, Caçula do Patrão e Kaique Felipe e Léo Santana. Revoadinha. 2:25 aqui no Deixa Rolar, que conta com o apoio cultural da JG Variedades. E por aqui o nosso WhatsApp não para. Vamos conferir.
1: Passa uma música de Talk 10, Me Ligue, daquela que fala Me Ligue.
0: Boa tarde, amiga Patrícia. Aí sim, pode deixar que eu coloco agora Toque 10, Liga Pra Mim. E se você também quer pedir uma música ou quer mandar a sua mensagem aqui pra gente, é só chamar no 75981371499. Porque aqui é assim, você pede e a gente toca.

participe! 75 98137 1499. 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

E é sucesso do Adelmário Coelho. Também ouvimos Titãs e Toque 10. 2 horas e 36 minutos aqui no Deixa Rolar. E atendendo a pedidos, vamos agora com Gamadinho. Eu tava certo. E se você também quer pedir uma música ou quer mandar a sua mensagem aqui pra gente, chama no 75 981 37 1499.

0: Próximo a Madeireira Santana. Daqui a pouquinho tem muito mais música, muito mais interação e a Jane de Paula trazendo o resumo da sua novela favorita. Então me espera que eu já volto e pode ir pedindo a sua música no 75-981-37-1499.
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6: O governador da Bahia e candidato à reeleição, Jerônimo Rodrigues, reuniu mais de 300 prefeitos aliados de diferentes regiões do estado na manhã da última quarta-feira, em um hotel de Salvador. O encontro teve como objetivo alinhar as estratégias para a campanha eleitoral e reforçar a base com união. Também participaram da reunião o vice-governador Geraldo Júnior do MDB, os candidatos ao Senado Rui Costa e Jax Wagner, o senador Otto Alencar, o coordenador da campanha Adolfo Loyola, além de representantes dos partidos que integram a base aliada. Durante o encontro, Jerônimo destacou a articulação entre os governos estadual, municipais e federal, além do fortalecimento dos consórcios públicos. O governador também defendeu a criação de bancos de projetos para auxiliar os municípios e apresentou prioridades para um eventual segundo mandato. O coordenador da campanha, Adolfo, ressaltou que a base de apoio reúne mais de 300 prefeitos dos 27 territórios de identidade da Bahia e afirmou que o momento é de intensificar a mobilização nos municípios. Ponta Aguda Notícias, com a próxima informação, às 4h10.
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1: Muito bem, 3 horas e 14 minutos aqui na Ponta Aguda FM. Eu sou o locutor Laerton Souza e você está no Deixa Rolar. E lembrando que vamos com você até as 4 horas da tarde tocando só as melhores. 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

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E começamos esse bloco atendendo a pedidos. Fomos com Luan Estilizado, Zezo e Raíssa Rodada. Primeiros erros. E se você também quer pedir uma música, chama no 75 981 37 1499.

0: Dorival Dantas e Tarcísio do Acordeão. Até mais ver e gostava tanto de você. Também ouvimos Clecinha, Bandido do Amor. 3 horas e 25 minutos aqui no Deixa Rolar. E por aqui o nosso WhatsApp não para.
1: Boa tarde, Maíra, você é Mirabela. Manda um alô para a Roselina Salgada, para a Laís e passa uma música para elas aí de Top 10. Meu anjo de guarda.
0: Boa tarde, amiga Luciana. Aí sim, e um alô todo especial para a Roseli e Laís. E pode deixar que daqui a pouquinho eu coloco o Toque 10, Anjo de Guarda. Mas antes, tem a Jane de Paula trazendo o resumo das novelas A Nobreza do Amor e Por Você. E se você também quer pedir uma música ou quer mandar a sua mensagem aqui pra gente, chama no 75 981 37 1499.

0: Olá, meus noveleiros de plantão. Quinta-feira, hoje, 20 de agosto. E a gente já começa trazendo aquele resuminho, né? Falando de A Nobreza do Amor. No capítulo de hoje, Alica deduz que alguém tirou uma foto dela e Tonho acredita que foi uma coincidência. Priato descobre uma carta da mãe de Ritinha entre os pertences de Belmira. Salma desconfia de Fuad, que olha com interesse para Belmira. Dora e Bartô recebem Carmen e Murilo na festa das bodas de Marta e Diógenes. Carmen se interessa por Adonis e Geralda não gosta. Fortunato agride Maria Helena ao perceber a presença de Murinho e Manuel se desespera. Ainda hoje, Kênia tenta enviar suas joias aos rebeldes, mas Pascoal intercepta o esquema. E Omar se declara para Alica e a beija. Nossa, não acredito. Será que a Alica vai retribuir esse beijo? Tudo isso acontece hoje em A Nobreza do Amor. Será que alguém viu? Eu volto para contar mais sobre A Nobreza do Amor, tá? Amanhã, porque agora é hora do resumo de mais um capítulo agora de Por Você, nova novela das sete.
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0: Bela hoje comenta com Yara sobre o estado abatido de Juarez. A médica tenta organizar o seu dia a dia com as crianças e Glorinha a apoia. Peixe volta para a casa de Bela, que leva as crianças para a escola. Vanessa incentiva uma paciente a reclamar de Bela na ouvidoria do hospital. Juarez decide não revelar o seu envolvimento no acidente com Julie para a mulher e a filha. Samuca sofre na escola e Ítalo o ajuda. Bela se emociona com o apoio de Gabriel. Ainda no capítulo de hoje, Vanessa ouve a conversa de Gabriel com Pérola, que afirma que a obstetra é a pessoa certa para assumir a presidência do hospital. Tudo isso hoje em Por Você, e eu volto rapidinho com mais um capítulo da sua novela preferida. Fica aqui, tá?

0: Muito obrigado, minha gente.
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0: sucesso.
1: E é sucesso do seu desejo. Também ouvimos Sol Seixas e Toque 10.
0: Somos nós.
1: 3 horas e 38 minutos aqui no Deixa Rolar. E a Jane de Paula já tá por aqui, trazendo o resumo da novela Quem Ama Cuida. E daqui a pouquinho tem muito mais música especialmente para você. Então já pode pedir na sua no 75 981 37 1499.

Olá, estamos de volta trazendo mais um capítulo de Quem Ama Cuida, quinta-feira, 20 de agosto. Pilar destrata Brigitte na frente de toda a família. Adriana comenta com Mau Mau sobre sua preocupação com a venda das joias. Nicolau responde às ofensas de Pilar. Ingrid deixa a festa de Silvana, vai para a joalheria com Yuri e os dois acabam ficando juntos. Elisa pede a Enéas para não comentar com Antoniel que os dois estão se encontrando. E César fica preocupado com Brigitte. Ainda hoje, Adriane e Mau Mau presenciam César sofrendo um assalto. Tudo isso vai acontecer hoje no capítulo de Quem Ama, Cuida. Eu volto amanhã com mais um capítulo da sua novela preferida.

cultura estremece, faz entrando em colapso. É um clássico, nós dois é o máximo. Nós ouvindo Cassiano numa cobertura da Epitácio.

0: E é Gabi Melin e Lennon, habilidosamente. Também ouvimos Poli Azevedo, Caminhoneiro, e Luan Pereira e Léo Foguete, Nunca Esquecido. 3 horas e 49 minutos aqui na Ponta Aguda FM. E assim, o programa Deixa Rolar vai chegando ao fim. 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A gente vai para o rápido intervalo, mas daqui a pouquinho tem muito mais música e muito mais interação no Paradão Popular. Então me espera que eu já volto e pode ir pedindo a sua música no 75-981-37-1499.
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5: O candidato ao governo da Bahia pelo PSOL, Ronaldo Mansur, defendeu a realização de mais concursos públicos para a contratação de professores para a rede estadual de ensino na Bahia. As declarações foram feitas em entrevista ao programa Boa Noite Bahia na última quarta-feira. Mansur compareceu à sede da Rede Bahia, em Salvador, para participar de um debate com outros postulantes à chefia do Executivo Estadual. No entanto, os demais convidados, o atual governador Jerônimo Rodrigues e o ex-prefeito de Salvador, ACM Neto, não compareceram. Os outros três candidatos na disputa são Haroldo Félix, do UP, Estevão, do DC, e Maria Bona, do PCO. Eles ficaram de fora porque seus partidos, federações ou coligações não possuem um mínimo de 5 representantes no Congresso Nacional, um critério utilizado na realização do debate. A entrevista de Mansur teve cerca de 20 minutos. Ao longo do momento, ele respondeu perguntas dos ouvintes e do apresentador do debate, o jornalista Fernando Sodac. Ponta Aguda Notícias, com a próxima informação, às 5h10.
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1: Muito bem, 4 horas e 15 minutos aqui na Ponta Aguda FM. Na tarde desta quinta-feira, dia 20 de agosto. Quintou e assim a gente vai dando início a mais um Paradão Popular, que vai com você especialmente até às 6 horas da tarde e conta sempre com apoio cultural da Retífica de Cabeçote Tatim, que é do nosso amigo Humberto Damascena e é especializado em retífica de cabeçote em toda a região. 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

0: 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E por aqui o nosso WhatsApp não para, vamos conferir.
1: Sua música pra mim aí, de Cristiano Neves aí, bem apaixonada, que é Luciana da Mirabela, viu?
0: Boa tarde, amiga Luciana. Muito obrigado por estar sempre curtindo, ligadinha aqui com a gente. E pode deixar que eu coloco agora Cristiano Neves, Amar é Isso. E se você também quer pedir uma música ou quer mandar a sua mensagem, chama no 75 981 37 1499.

E é Amado Batista, O Ritmo da Chuva. Também ouvimos Belchior, IP e Valdir Soriano, Falsa Aparência. 4 horas e 29 minutos aqui no Paradão Popular, que conta com apoio cultural da Retífica de Cabeçote da Tim. E vamos agora com Joana, Amanhã Talvez. E se você também quer pedir uma música, chama no 75 981 37 1499.

0: é sucesso do Zé Felipe. Também ouvimos Edu Falaschi e Joana.
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0: 4 horas e 40 minutos aqui no Paradão Popular, que conta com o apoio cultural da Retífica de Cabeçote Tatim. E vamos agora com Tim Maia, Gostava Tanto de Você. E se você também quer pedir uma música, chama no 75-981-37-1499.
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0: E é sucesso do João do Vale, na Asa do Vento. 4 horas e 47 minutos aqui no Paradão Popular. E por aqui o nosso WhatsApp não para. Vamos conferir.
1: Olá, tô ligadão, meu filho. Aqui na Nova Tatinite. Vamos passar aí, meu filho. Fátima Leão aí, né, cara? Fátima Leão, pão de queijo, farinha, pão de queijo. Pô, aquela música é linda demais, cara. Um abração pra você, meu filho. Tenha boa tarde. O programa tá lindo. Tô ligadão.
0: Boa tarde, meu amigo. Aí sim, muito obrigado e pode deixar que eu coloco agora Fátima Leão, pão de queijo especialmente para você. 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Logo após a música, a gente vai para um rápido intervalo, mas daqui a pouquinho tem muito mais música e muito mais interação especialmente para você. Música.

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3: A Federação Baiana de Futebol decidiu as equipes de arbitragem que estarão em campo neste domingo. Nos confrontos envolvendo Castro Alves, Brejões, Santo Antônio de Jesus e Itatim. Pela segunda rodada do Grupo 10 do Campeonato Intermunicipal de Futebol Amador 2026. As duas partidas estão marcadas para as 3 horas da tarde e serão importantes para a sequência das seleções na competição. No Estádio Municipal de Castro Alves, a seleção de Castro Alves recebe Brejões. A partida terá Fábio Henrique Oliveira, da FBF, e Ibirapitinga como árbitro principal. Confira a escala. Árbitro: Fábio Henrique. Assistente 1, Euler Souza. Assistente 2, Daniela Borges. E quarto árbitro, Edmilson Gomes. O confronto marca o retorno de Castro Alves ao seu estádio após a estreia fora de casa. Na primeira rodada, a seleção castroalvense venceu Itatim por 2-0, com gols de Neto Maire e Guilherme. Já a seleção de Itatim encara Santo Antônio de Jesus no estádio municipal de Santo Antônio de Jesus. A arbitragem ficará sob responsabilidade de Edinaldo Vasconcelos Ribeiro, da FBF Itabuna. A equipe será formada pelo árbitro Edinaldo Vasconcelos, assistente 1, Everton de Jesus, assistente 2, Diulino Regis e quarto árbitro, Aguinaldo Fagundes. Ponta Aguda Notícias retorna amanhã com Ramesses Oliveira.
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1: Muito bem, 5 horas e 15 minutos aqui na Ponta Aguda FM. Eu sou o locutor Laerton Souza e você está no Paradão Popular. 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E por aqui o nosso WhatsApp não para. Vamos conferir.
2: Bora lá aí, meu jovem. Boa tarde. Aqui é Gazula. Olá aí, meu amigo. Coloca pra nós aí, Milionário José Rico, Quero Dois Amigos. Valeu, meu jovem, é nóis, boa tarde pra nós todos.
1: Boa tarde, amigo Gazula. Aí sim, pode deixar que eu coloco agora Milionário José Rico, Sonho de um Caminhoneiro. E se você também quer pedir...

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0: E é sucesso do Frank de Lopes. Eu canto porque sou apaixonado. Também ouvimos Forró Boys, Não Vou Chorar. 5 horas e 26 minutos aqui no Parador Popular, que conta com apoio cultural da Retífica de Cabeçote da Tim. E por aqui o nosso WhatsApp não para. Vamos conferir.
1: Adaíto Estrecado, da Ponta Aguda FM, Itatinho, Bahia. Eu gostaria, meu irmão, se você pudesse, bota uma música da sua teoria mesmo. Aquela Cassandra, que nunca mais ouvi. Bota aí, oferecer para todos que gostam. Para Paulo da Cachoeirinha, Paulo do Mendes, Vardez, Martim, Deta Cabaceiro, Povão da Boa da Mata, Impeira do Asfanto, Suarana, Comando do Ar, aqui o Mendes, Quintal de Cana, Renovato, Entre Morro, Itati, para toda a região aqui do nosso município e para tudo que está na escuta. É isso aí, palavra de seu Zé. E segura, seu Zé! Tá seguro, cabamacho!
0: E segura, seu Zé! Aí sim, muito obrigado e pode deixar que eu coloco agora lá em teclas, Cassandra. E se você também quer pedir uma música ou quer mandar a sua mensagem aqui pra gente, faça igual o seu Zé lá do Mendes e chame no 75-981-37-1499.
1: Segura, seu Zé!

0: é sucesso do Belchior. 5 horas e 36 minutos aqui no Parador Popular, que conta com apoio cultural da Redífica de Cabeçote Tatim. E por aqui o nosso WhatsApp não para. É o WhatsApp mais movimentado da cidade. Vamos conferir.
1: Boa tarde, meu amigo Laírto. Laírto, eu quero que tu passe uma música pra mim aí, de Roberto Carlos, Mulher de 40. Ofereço para meu amigo Zé Domingue aí, para Paulo Domingue, para Madeta Cabaceira, para Martim, para a Dil aqui da Sete Casas e todos que gostaram da música. E para meu amigo Paulo Domingue, que eu me esqueci aí, viu? E todos.
0: Boa tarde, amigo Valdez. Aí sim, pode deixar que eu coloco agora Roberto Carlos, Mulher de 40. E se você também quer pedir uma música ou quer mandar a sua mensagem aqui pra gente, é só chamar no 75-981-37-1499. Porque aqui é assim, você pede e a gente toca.

0: 5h42 aqui no Paradão Popular, que conta com apoio cultural da Retífica de Cabeçote Tatim. E por aqui o nosso WhatsApp não para, é o WhatsApp mais movimentado da cidade. Vamos conferir.
1: Boa tarde, meu Pratão. Bota aí Fuscão Preto, meu Pratão. Tô por aqui. Cheguei agora de serviço, puxando a ponta agulha FM, irmão. Fico com Deus aí. Uma quinta-feira abençoada por Deus, meu irmão. Segura, seu Zé. Tô por aqui, seu Zé.
0: Boa tarde, meu amigo. Aí sim. Amém. Igualmente, e pode deixar que eu coloco agora Fuscão Preto, com trio Parada Dura. E se você também quer pedir uma música ou quer mandar a sua mensagem aqui pra gente, é só chamar no 75 981 37 1499.

0: 5 horas e 45 minutos aqui na Ponta Aguda FM. E atendendo a pedido da nossa amiga Eliana, vamos com César e Paulinho, Duas Vezes Você, com participação de Zé Neto e Cristiano. E se você também quer pedir uma música, chama no 75-981-37-1499. Porque aqui é assim, você pede e a gente toca.
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0: Que é isso, obrigado. Gente?
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5 horas e 50 minutos aqui no Paradão Popular. E atendendo a pedidos, vamos finalizar o programa de hoje com o Xamã, Finally Home. 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Muito obrigado pela sua audiência. Muito obrigado pela sua companhia. E a gente se vê amanhã de novo a partir das 2 horas da tarde no programa Deixa Rolar. Mas não vá embora, porque logo após a música tem Palavra que Transforma e Relicário da Saudade com Jeová Santana. Uma boa noite e até amanhã.

0: 5h56.
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0: O anjo do Senhor anunciou a Maria.
1: E ela concebeu do Espírito Santo.
0: Ave Maria, cheia de graça, o Senhor é convosco. Bendita sois vós entre as mulheres, e bendito é o fruto do vosso ventre, Jesus.
1: Santa Maria, Mãe de Deus, rogai por nós, pecadores, agora e na hora da nossa morte. Amém.
0: Eis aqui a serva do Senhor.
1: Faça-se em mim segundo a vossa palavra.
0: Ave Maria, cheia de graça, o Senhor é convosco. Bendita sois vós entre as mulheres, e bendito é o fruto do vosso ventre, Jesus.
1: Santa Maria, Mãe de Deus, rogai por nós, pecadores, agora e na hora da nossa morte. Amém.
0: E o Verbo divino se fez homem
1: e habitou entre nós.
0: Ave Maria, cheia de graça, o Senhor é convosco. Bendita sois vós entre as mulheres, e bendito é o fruto do vosso ventre, Jesus.
1: Santa Maria, Mãe de Deus, rogai por nós, pecadores, agora e na hora da nossa morte. Amém.
0: Rogai por nós, Santa Mãe de Deus,
1: para que sejamos dignos das promessas de Cristo.
0: Infundi, Senhor, como vos pedimos, a vossa graça em nossos corações, para que nós, que pela anunciação do anjo, conhecendo a encarnação de Cristo, vosso Filho e Senhor nosso, sejamos um dia conduzidos à glória da ressurreição. Por nosso Senhor Jesus Cristo, vosso Filho, que é Deus convosco na unidade do Espírito Santo.
1: Amém.
0: Glória ao Pai, ao Filho e ao Espírito Santo.
1: Assim como era no princípio, agora e sempre. Amém.
0: Glória ao Pai, ao Filho e ao Espírito Santo.
1: Assim como era no princípio, agora e sempre. Amém.
0: Glória ao Pai, ao Filho e ao Espírito Santo.
1: Assim como era no princípio, agora e sempre. Amém. Irmãos e irmãs, boa noite. Estamos aqui mais uma vez para levar a palavra de Deus aonde você está, né? Na sua casa, no seu trabalho, na rua. Que essa palavra chegue no seu coração, né? E que ela seja bem acolhida, para que a gente possa levar a palavra, evangelizar e levar para tantos irmãos que necessitam. E nesse momento nós podemos agradecer a Deus, né? Estamos chegando no início de noite, né? Final de tarde, um dia abençoado, né? Que possamos agradecer, não só pedir a Deus, que Nossa Senhora nesse momento possa interceder por cada um de nós com seu manto sagrado, que ela possa entrar na nossa casa, que ela possa entrar, interceder por tantas causas, por tantas necessidades. A você que está em casa, que está acamado, que está sofrendo por alguma enfermidade, por tantos problemas que surgem na nossa vida. A você que está no hospital, a você que está acompanhando alguém, sinta-se abraçado por Nossa Senhora e por Deus. A palavra de Deus, ela nos alimenta, ela nos fortalece, porque Deus, Ele é o nosso refúgio, Ele é a nossa fortaleza. É Ele que nos dá sabedoria, discernimento, para a gente conduzir, né? É saber resolver essa situação. Mas para isso nós temos que abrir os nossos braços, receber Jesus. Nós somos o templo de Deus. Deus, Ele habita em nós. Mas para isso, Deus, para Ele habitar em nós, nós temos que ter um coração aberto, um coração puro, um coração livre, acolhedor. Né? Quando a gente vai receber uma visita em casa, a gente faz aquela limpeza, né? Recebe com aquela alegria. E com Deus não é diferente, meu irmão. Devemos nos limpar, nos purificar, para que Deus seja bem recebido no nosso coração, né? Porque é ali que está a nossa alegria, é ali que está o nosso tesouro. Que o Evangelho de hoje possa nos fortalecer ainda mais e dar essa sabedoria, esse discernimento que só Deus dá, mas que nós devemos pedir, pedir com fé, pedir com esperança, com perseverança, porque Ele nos escuta. Qualquer situação que você está, Deus, Ele está conosco e Ele escuta. Tudo é do momento de Deus. Não desanime, não se desespere, que Deus está acolhendo cada um de nós, acolhendo cada palavra. Eu convido você que tenha

Proclamação do Evangelho de Jesus Cristo segundo São Mateus. Glória a vós, Senhor. Jesus voltou a falar-lhes em parábolas e disse: O reino dos céus é semelhante a um rei que celebrou as núpcias do seu filho. Enviou seus servos para chamar os convidados às núpcias, mas estes não quiseram vir. Tornou a enviar outros servos, recomendando: Dizei aos convidados, eis que preparei meu banquete. Meus touros e cevados já foram degolados e tudo está pronto. Vinde às núpcias. Eles, porém, sem darem a menor atenção, foram-se um para o seu campo, o outro para o seu negócio, e os restantes, agarrando os servos, os maltrataram e os mataram. Diante disso, o rei ficou com muita raiva e, mandando as suas tropas, destruiu aqueles homicidas e incendiou-lhes a cidade. Em seguida, disse aos servos: As núpcias estão prontas, mas os convidados não eram dignos. E depois as encruzilhadas e convidai para as núpcias todos os que encontrastes. E esses servos, saindo pelos caminhos, reuniram todos os que encontraram, maus e bons, de modo que a

0: sala nupcial ficou cheia de convidados. Quando o rei entrou para examinar os convidados, viu ali um homem sem a veste nupcial e disse-lhe: Amigo, como entraste aqui sem a veste nupcial? Ele, porém, ficou calado. Então disse o rei aos que serviam: Amarrai-lhe os pés e as mãos e lançai-o fora nas trevas exteriores. Ali haverá choro e ranger de dentes. Com efeito, muitos são chamados, mas poucos escolhidos. Palavra da salvação.
1: Hoje celebramos São Bernardo, abade, doutor da Igreja. Foi um modelo de entrega e fidelidade a Deus, que na nossa vida seja sinal vivo do reino, no qual todos são convidados a crescer na graça e no amor de Cristo. E no Evangelho de hoje, ouvimos a parábola da festa de casamento. O rei que prepara uma festa de casamento para o seu filho e mandou que os empregados fossem chamar os convidados para a festa. E os empregados saíram, foram, né, chamar os convidados. Mas eles não deram atenção. Um, né, foi para seu campo, o outro para o seu negócio. Outros agarraram os empregados, bateram neles até matarem. Irmãos, vamos pensar. Uma festa no céu. Uma festa no céu é perfeita. Porque o principal é Deus. E Ele está ali. A festa no céu, ela é eterna. É uma festa que não tem dor, não tem sofrimento. Ali estão os anjos, os santos. É uma festa só de alegria, uma festa só de paz, uma festa só de dia, porque lá não haverá escuridão. Mas, mesmo assim, muitos não deram atenção e não quiseram ir. E Deus, Ele convida a todos. Ele convida a mim, convida a você, convida a todos nós para essa festa no céu, para esse banquete. Mas, infelizmente, muitos não dão atenção. E é assim. E é assim que muitas vezes nós também, né, caímos também, né, nessa tentação. Quantas as vezes nós não vamos à igreja? Quantas as vezes não fazemos uma oração? Não vamos ao encontro, né? Não participamos da igreja. E por quê? A preocupação excessiva com o trabalho, com os afazeres, a preocupação em trabalhar para ganhar dinheiro, para acumular, né, bens materiais que vão ficar tudo aqui. No nosso dia a dia, na nossa rotina, muitas vezes acontece isso sim com a gente. Nós estamos muito preocupados com as coisas aqui da terra, né? E Jesus, Ele fala: o reino, uma coisa basta, o reino dos céus. Buscai o reino dos céus. E as outras coisas vêm por acréscimo. Como Jesus falou, né? Marta, Marta, se preocupas muito com os afazeres. E Maria ficou com a parte melhor. Essa festa que Deus prepara é para cada um de nós. Deus, Ele quer nos salvar. Ele quer nos libertar. E muitas vezes nós não damos atenção. Preocupados com outras coisas que não tem nada a ver. Deus é o centro da nossa vida. É a Ele que nós devemos buscar. É a Ele que nós devemos recorrer. E aqueles empregados, eles foram chamar. Os convidados não vieram. Estava chegando a hora da festa, né? E o rei pediu que eles fossem novamente buscar quem eles encontrassem na rua. Os maus, os bons. E é assim que a nossa igreja é. A nossa igreja, ela está para acolher os maus, os bons. Todos são acolhidos. E Deus, Ele quer juntar todos. Deus, Ele não faz exceção. Aí cabe a cada um de nós escolher o caminho que a gente quer seguir. E o traje, né? Como que está no Evangelho, que o rei, quando ele chegou na festa, ele viu que tinha um homem, que ele não estava com traje adequado para a festa. Naquele tempo, o dono da festa, eles davam o traje completo, né, para os convidados. E Deus, Ele nos dá os trajes. Qual é esse traje? É a palavra de Deus, é a oração, é a Eucaristia. Então nós não podemos viver, né, sem ter essa palavra. Aquele homem, ele ficou calado, porque ele não tinha o que falar. Então que nós possamos, no dia de hoje, com esse ensinamento do Evangelho, tirar de nós as vestes, as roupas velhas, sujas, o pecado, né? E nos revestir de trajes novos. Aonde que nós vamos nos encontrar e Deus vai nos santificar. Que num finalzinho do Evangelho, né? Diz: aquele que não for obediente a Deus será jogado na escuridão, aonde haverá choro e ranger de dentes. Meus irmãos, só vai entrar na festa do céu quem vive a palavra, quem é obediente a Deus, quem obedece os mandamentos. E Deus, Ele quer nos salvar. Deus, Ele está convidando a todos nós para esse banquete. Nós devemos acolher essa palavra e tirar de nós esse ensinamento. Vamos deixar o homem velho de lado. Quando a gente fala o homem e a mulher, colocar essas vestes novas, né? Para que a gente possa participar desse banquete de Deus. Não vamos se preocupar tanto com as coisas aqui da terra. Quando a gente faz o nosso planejamento nas nossas atividades do dia, na nossa rotina, a gente encontra tempo para a gente fazer uma oração, para a gente ir na igreja, para a gente ir ao encontro. Não podemos viver uma vida só pensando nos bens materiais, que tudo fica, tudo vai ficar aqui. E o que é que nós vamos levar? E o nosso aprendizado? Então vamos buscar, vamos nos fortalecer mais, vamos procurar seguir mais a Jesus, para que a gente possa participar da festa de Deus. Que festa maravilhosa, meus irmãos, poder estar perto dos santos, dos anjos, estar perto de Deus. Mas para isso, temos que nos preparar. Preparar na Eucaristia, preparar na oração, ouvir a palavra de Deus. E com certeza, vamos ser convidados. Que Deus abençoe a todos.

E essa semana, né, a nossa paróquia está tendo a Semana Paroquial da Família. Começou dia 16, domingo, e vai até o dia 23, domingo que vem. E cada noite tem né, na sua comunidade. O encerramento será domingo, às 8 horas da manhã, no centro de evento, ao lado da prefeitura. Então, no domingo, dia 23, não haverá missa na Igreja Santo Antônio às 7 horas da manhã e nem às 18h30 na Igreja Matriz. Vai começar o encontro às 8 horas da manhã no centro de eventos e 11 horas terá missa de encerramento. Hoje vai ser aqui na Nossa Senhora, na comunidade Nossa Senhora das Graças. Vai ser aqui na Rua Nova, na Praça da Liberdade, na casa de Sui do Bolo, Sui de Naldo. Então vamos participar, aproveitar desse momento que é tão bonito. É um momento, são orações para a família. Todos estão convidados. E olha o Evangelho de hoje, né? Participar. Ouvir a palavra de Deus, oração, esperança, confiança. Que Deus abençoe a Igreja Matriz, às 19 horas, daqui a pouquinho, adoração ao Santíssimo. Obrigada por tudo e uma boa noite.

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1: 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E por isso que a Madeireira Santana saúda a todos vocês que nos ouvem neste instante, nas diversas ruas e avenidas, aos nossos motoristas que chegam nos postos de gasolina aí para pernoitar. É coisa boa ouvir a música da sua infância, da sua juventude, da sua adolescência, e retornar ao passado através da música. Coisa boa. E a gente manda para você que está aí na Volta da Serra, está no Paraguaçu, está no Arguim, está também curtindo o programa aí, Rafael Jambeiro. Você que está na beira do rio, você que está aí no Jeguelê, no Gino, você que está no Lajedo Grande, um abraço para você que está no SEM, para você que está aí no departamento, para você que está na Torre, para você que está na região de Itaberaba, pessoal da Cabaceira, nossa amiga Maria da Paixão, ouvindo o programa Relicário da Saudade, Humberto Damasceno, Fernando Mecânico. Um abraço para você também que está nas diversas ruas e avenidas, no Coqueiro, está curtindo o programa também na Salgada, está aí na Nova Itatim, está aí no alto da nossa cidade, ouvindo aí o programa Relicário da Saudade. Você que está aí no Felipe Velho, que está curtindo o programa também na Ponta Aguda, na Serra Grande. E as pessoas que curtem através do nosso sistema de internet, que está nos ouvindo fora, inclusive do Brasil. Como é tudo em nome da Madeireira Santana, a gente vai mandar para vocês todos aí que estão curtindo o programa, o grande astro da música, que vocês acham que se foi, mas deixou uma grande obra. O grande e saudoso Nelson Gonçalves, interpretando a música Modinha. E Evaldo Braga, que também já se foi, interpretando Cruz que Carrego.

Pois é, dando continuidade aí ao programa Relicário da Saudade, esse programa saudosista que traz recordações e que mata a saudade, porque ele é patrocinado por quem vende barato, que é a Madeireira Santana. 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Eu quero mandar para todos vocês aí uma música de Newton Carlos, interpretando Memória de Café Nice, e uma música de Gilson Souza, a música Poxa.

Ok, dando continuidade ao programa Relicário da Saudade, esse programa patrocinado pela Madeireira Santana. 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Quero mandar esse alô para o nosso amigo Humberto Damasceno, que está curtindo, nosso amigo Zé da Síbio, vindo no programa Relicário da Saudade, Lula, nosso amigo Aurora, Chapa Aurora, vindo no programa Relicário da Saudade, pessoal aí do Coqueiro, da Salgada, curtindo o programa. Dizer a todos vocês que esse programa ele tem o patrocínio da Madeireira Santana. Mandar um alô aí para os motoristas que estão parados aí para pernoitar nos nossos postos de gasolina, ouvindo o programa Relicário da Saudade. Coisa boa, chegando aqui dormir aqui nos postos, ainda ouvir o programa Relicário da Saudade. É muito bom. Tem muito motorista que fica radiante com o programa Relicário da Saudade, porque de fato ele faz você recordar a sua infância, a sua juventude. Que coisa boa. Vamos mandar aí com Vou Vivendo. Uma música, um chorinho muito bonito com Paulo Nogueira e Paulo Moura interpretando Vou Vivendo, e um belo chorinho da Abel Ferreira chorando baixinho.

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2: Olá, boa noite.
3: Boa noite para você que nos acompanha em todo o país.
2: Quinta-feira, 20 de agosto de 2026.
3: Vamos aos destaques do dia.
2: Estratégia brasileira para inteligência artificial.
3: Ações incluem a compra de um supercomputador para processamento de IA, formação de profissionais e transferência de tecnologia.
2: Transferência eletrônica de veículos.
3: Nova resolução estabelece regras para a operação digital de compra e venda de carros.
2: E vamos saber mais sobre a atualização da lei seca com o secretário nacional de trânsito, Adroaldo Catão.
4: Prevê a possibilidade de certificar os chamados drogômetros, equipamentos para aferir a presença de outras substâncias que estão no momento da abordagem atrapalhando a capacidade psicomotora e impedindo direção mais segura.
3: Setor elétrico se prepara para efeitos do El Niño.
2: A atuação quer dar mais segurança ao sistema. Luciana Colares de Holanda.
5: Para aumentar a segurança do sistema, o Comitê de Monitoramento do Setor Elétrico aprovou a antecipação de 1,8 gigawatts de capacidade.
3: E você vai saber como escolher eletrodomésticos e eletrônicos mais econômicos para a sua casa.
2: Na apresentação da Voz do Brasil, Luciana Vasconcelos e Luciano Seixas.
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2: Um supercomputador para desenvolver inteligência artificial em grande escala.
3: Além de parcerias com outros países para capacitação e desenvolvimento dessa tecnologia.
2: Ações anunciadas hoje que fazem parte do Plano Brasileiro de Inteligência Artificial.
6: Entre as ações anunciadas nesta quinta-feira, está a aquisição por meio de edital competitivo de um supercomputador para treinar modelos e desenvolver inteligência artificial em larga escala. O equipamento vai alcançar cerca de 7.200 petaflops, ou seja, será capaz de fazer cerca de 7,2 quintilhões de operações matemáticas em apenas um segundo e deve figurar entre as 10 maiores máquinas do mundo em capacidade de processamento de IA. A ministra da Ciência, Tecnologia e Inovação, Luciana Santos, detalha o impacto da inteligência artificial na vida das pessoas.
7: Para que essa supercomputação? É para desenvolver vacinas e medicamentos. É para poder garantir antecipação das chuvas e secas. É para poder melhorar a produtividade da indústria brasileira. E em tudo isso, o IA vai nos ajudar. O supercomputador não serve apenas para fazer conta mais rápido. Ele serve para transformar problemas que levariam décadas para resolver coisas do dia a dia do povo brasileiro.
6: O supercomputador será instalado no Parque Tecnológico Augusto Severo, na Universidade Federal do Rio Grande do Norte. O estado foi escolhido devido ao grande potencial energético. A presidente do Conselho de Administração do Parque, Ângela Maria Paiva Cruz, explica o que a chegada do equipamento vai representar para a região.
8: A instalação do supercomputador no Rio Grande do Norte demonstra que a ciência brasileira se fortalece quando alcança diferentes territórios, mobiliza talentos e transforma conhecimento em oportunidades para a sociedade.
6: As ações integram o Plano Brasileiro de Inteligência Artificial. Também foi anunciado o início da estruturação de uma nuvem brasileira por meio de uma parceria entre os setores público e privado. O objetivo é criar uma alternativa nacional para armazenar e processar dados e sistemas, como explica Esther Dueck, ministra da Gestão e da Inovação e Serviços Públicos.
9: O serviço na nuvem ainda é prestado por uma empresa estrangeira. Tem uma chinesa e 5 americanas, mais ou menos. São 6 empresas no mundo que são capazes de operar um serviço de nuvem com todos os serviços que estão embutidos ali. O que a gente está fazendo aqui é que a gente quer criar uma capacidade nacional de fazer o serviço de nuvem.
6: Também foi anunciada cooperação tecnológica com empresas da China para desenvolver modelos de IA em língua portuguesa e capacitar 3 mil brasileiros em 5 anos. O Brasil fará ainda parceria com a Espanha para aumentar a capacidade brasileira de desenvolver chips. Reportagem Gabriela Noronha.
3: Atenção, motoristas de táxi e aplicativos interessados em comprar um carro.
2: O valor do financiamento para quem está cadastrado no Move Brasil aumentou de 150 para 200 mil reais.
3: É o que determina a portaria publicada pelos Ministérios do Desenvolvimento, Indústria, Comércio e Serviços e do Ministério da Fazenda.
2: A nova portaria também inclui entre os veículos elegíveis os híbridos com diferentes combinações de fontes de energia, integrando motor elétrico e motor a combustão que utilize álcool, gasolina ou ambos.
3: A elevação do teto e a inclusão de outros veículos híbridos amplia a oferta, mantendo os critérios de sustentabilidade e eficiência energética, como explica Wallace Moreira, secretário de Desenvolvimento, Indústria, Inovação, Comércio e Serviços.
10: Atualizar esse valor para que os trabalhadores possam ter acesso a esses modelos de carros é fundamental. O taxista, ele consegue comprar um carro com preço acima de 150 mil e com descontos que ele tem fica abaixo de 150. Como o programa ele contabiliza o preço que está na nota fiscal, o trabalhador de aplicativo fica numa desvantagem. Isso corrige ali e contribui para que esses trabalhadores possam comprar esses carros. Os critérios para acessar o programa continuam os mesmos, assim como os critérios de habilitação ao programa também não alteram.
2: Para solicitar adesão ao programa, acesse movebrasil.sistema.gov.br.
3: E Luciano, quem pretende comprar ou vender um carro usado vai poder agora fazer todo o processo por meio digital.
2: Uma nova resolução do Conselho Nacional de Trânsito autoriza a transferência de veículos de forma 100% eletrônica.
3: O procedimento vai reunir em uma única plataforma a assinatura do documento, a quitação de débitos e pagamentos de taxas.
2: Outra novidade é a modalidade de transferência custodiada, quando a liberação de recursos fica condicionada aos requisitos da transação.
11: A norma cria três modalidades de transferência de propriedade: convencional, eletrônica e eletrônica custodiada. Na modalidade eletrônica, as etapas do processo poderão ser realizadas digitalmente com integração ao Renavan, desde que seja feita a vistoria do veículo, entre outras exigências previstas. Quando estiver disponível, comprador e vendedor poderão realizar em um mesmo fluxo eletrônico etapas como o registro da negociação, a assinatura eletrônica da transferência, a consulta e o pagamento de débitos e taxas dos DETRANs estaduais e a conclusão da mudança de propriedade. Já na modalidade de transferência eletrônica custodiada, será possível manter em custódia o valor da negociação do bem durante a operação. Atualmente, a transferência de propriedade já conta com instrumentos digitais. Com a nova resolução, foram estabelecidas as condições para integrar essas etapas em um fluxo eletrônico vinculado ao Renavan. As operações também ficarão mais seguras com requisitos de segurança definidos pela norma, como autenticação individual e multifator, rastreabilidade, trilhas de auditoria e mecanismos de prevenção e detecção de fraudes. Daniele Popov para a Voz do Brasil.
3: A fiscalização de trânsito poderá usar agora novos equipamentos para detectar, além do consumo de álcool, também o uso de drogas pelos motoristas.
2: A mesma resolução do Conselho Nacional de Trânsito, que atualizou a Lei Seca, estabeleceu ainda algumas mudanças nos procedimentos para testar os condutores.
3: Esse teste será feito em uma triagem inicial, com equipamentos mais sensíveis, e em caso positivo, em uma segunda etapa, com o bafômetro.
2: O secretário nacional de trânsito, Adroaldo Catão, conversou comigo e Mariana Jungmann mais cedo e explicou o que muda e o que permanece igual na fiscalização sobre o consumo de álcool e drogas. Acompanhe.
12: Secretário Adroaldo Catão, seja muito bem-vindo à Voz do Brasil. Vamos falar dessa atualização sobre as regras da Lei Seca, que foram aprovadas recentemente. O que o senhor destaca como mudanças mais importantes?
13: Olha, eu destaco dois pontos importantes. Primeiro, isso que você falou bem, é uma atualização, né? A Lei Seca está completando aí 18 anos de muito sucesso e era o momento de fazer algumas modificações no âmbito da resolução do contrato. Ou seja, tudo que está na lei, no Código de Trânsito, permanece, tá? O que a gente fez foi atualizar alguns procedimentos. E aí eu destaco dois pontos. O primeiro é o seguinte: o cidadão que for abordado inicialmente, ele agora vai poder fazer uma espécie de pré-teste, uma triagem, né? Isso facilita também o trabalho dos policiais, dos agentes. Por quê? Porque o cidadão que vai fazer aquele teste inicial, ele somente se for detectado algum indício de álcool, né, nesse primeiro teste, é que ele vai ser encaminhado ao uso do etilômetro oficial, que é esse que vai gerar, de fato, uma eventual penalidade. Isso facilita o trabalho também das polícias, evita filas, né, congestionamentos. Esse é um tipo de procedimento que, inclusive, algumas polícias já utilizam, tá? Mas isso não estava previsto na norma, isso gerava alguma insegurança jurídica. Então, a gente fez essa atualização, que é justamente para dar segurança jurídica, tanto para o cidadão quanto para o agente. Isso também permite que haja um tempo, né, entre o primeiro teste e um eventual segundo teste, para aqueles casos que muitas vezes geravam, inclusive, algumas manchetes sensacionalistas na imprensa, dizer assim, olha, o cidadão usou enxaguante bucal, vai aparecer álcool na boca, e a gente sabe que não é bem assim, porque esse álcool ele não permanece na boca muito tempo. Então, o tempo entre fazer um primeiro teste e um segundo será suficiente para tirar qualquer dúvida, né? Porque o objetivo, obviamente, da lei seca não é pegar quem usa enxaguante bucal, mas sim quem bebeu e está dirigindo e, portanto, pode ter a sua capacidade de dirigir alterada. E o segundo ponto que eu destaco é a previsão dos equipamentos que têm sido chamados popularmente de drogômetros, né? Que são equipamentos que visam a detectar o uso de outras substâncias, que é a expressão que o Código de Trânsito utiliza. Tem o álcool e tem outras substâncias que também podem causar dependência e alteração da capacidade psicomotora. Então, a previsão desses equipamentos dá também segurança jurídica para que, a partir de agora, o Inmetro possa certificar esse tipo de equipamento, que, a partir daí, vai poder ser utilizado também nas operações lei seca para detectar não só o álcool, mas também essas outras

0: comportamentos que mostrem que o cidadão está com seu comportamento alterado, né? Pelo uso de drogas ou álcool, mesmo que ele se recuse ao uso do bafômetro, do etilômetro ou, no caso agora, do chamado drogômetro. O que a resolução fez foi dar mais procedimento, mais clareza, para evitar contestações posteriores na justiça. Então, isso dá mais transparência também e aumenta a capacidade do Sistema Nacional de Trânsito de aferir esses dados, né? Isso também é muito importante. Então, é obrigatório agora que se coloque pelo menos dois comportamentos alterados para que isso seja mais explicitado, mais transparente. Mas continua como é hoje. Basta o uso do etilômetro ou, no caso agora, quando houver o equipamento, o uso do chamado drogômetro. Essa situação acontece quando o agente, mesmo diante da recusa, detecta que há um comportamento claramente indicando o uso de álcool ou de outras substâncias.
1: E houve mudanças aí, secretário, em relação aos procedimentos quando o condutor se recusa a fazer o bafômetro ou continua como era antes, mesmo se recusando, ele vai sofrer as penalidades?
0: Continua exatamente como era antes, não mudou nada nisso aí, a lei continua valendo, tá? Não houve nenhuma modificação, ou seja, se o cidadão se recusar, seja ao usar o etilômetro ou outro equipamento, ele vai responder pela recusa, que é uma infração específica, que é aquela que lhe dá multa de quase R$3.000 e lhe submete a uma suspensão da sua CNH. Então, realmente, é um procedimento que continua do jeito que está hoje e o cidadão tem que saber que ele pode, obviamente, se recusar, mas se ele se recusar, ele está sujeito a esse tipo de infração. Lembrando que mesmo que ele se recuse, além de levar multa, se ele tiver com comportamentos que demonstrem que ele está embriagado ou sob uso de outras substâncias,

0: médicos, destacando a necessidade de atendimento adequado e sem destino. Dando continuidade com a palavra para os taxistas e veículos de transporte de saúde no município, especialmente as instituições financeiras solicitando a disponibilização de caixa eletrônico em Itatim, destacando a importância da medida para facilitar o acesso da população aos serviços bancários, mas que até o momento não havia obtido retorno. Por fim, solicitou a instalação da sinalização de proibido estacionar na região do departamento, nas proximidades do acesso às cabaceiras, alegando que veículos estacionados no local prejudiquem a visibilidade e podem aumentar o risco de acidentes. Solicitou providências preventivas por parte da administração e, ao final, agradeceu e encerrou. Dando continuidade para suas contribuições finais, o presidente Alex Araújo dos Santos, que cumprimentou os nobres vereadores, presentes e ouvintes, seguiu destacando os debates realizados durante a sessão, ressaltando a importância do direito à manifestação e da fiscalização exercida pelo Poder Legislativo. Em resposta aos questionamentos apresentados pelos vereadores, prestou esclarecimentos acerca da contratação da estrutura utilizada nos festejos do São João, ressaltou que os documentos e pagamentos podem ser consultados nos sites oficiais, também esclareceu questões relacionadas aos recursos destinados à pavimentação, destacando que determinados recursos possuem finalidade específica e devem ser aplicados conforme os respectivos convênios e instrumentos de transferência. Ao abordar a realização dos festejos da União dos Evangélicos, informou que a programação anteriormente realizada foi definida a partir de diálogo com representantes religiosos e colocou-se favorável à discussão sobre uma possível ampliação do evento, desde que haja interesse das igrejas e viabilidade por parte da administração municipal. Manifestou-se favoravelmente à organização de um espaço específico para estacionamento e embarque dos usuários. Informou que buscará dialogar com a administração municipal e os órgãos competentes para avaliar a melhor solução para a situação. Sobre o serviço do raio-x do Hospital Municipal, informou que está sendo estudada a implantação de mecanismos de telemedicina para possibilitar a emissão de laudos dos exames, medida que poderá proporcionar maior agilidade e melhoria no atendimento aos pacientes. Quanto às dificuldades relatadas por moradores das regiões de divisa territorial, especialmente relacionadas ao acesso aos serviços de saúde, esclareceu que existem questões envolvendo o cadastramento dos pacientes no Sistema Único de Saúde e a destinação dos respectivos recursos. Informou que buscará, juntamente com a Secretaria Municipal de Saúde, alternativas para solucionar e minimizar os problemas enfrentados por essas famílias, ressaltando que defende o atendimento adequado à população. Por fim, reconheceu a contribuição das administrações anteriores para o desenvolvimento do município e destacou também os avanços promovidos pelas gestões mais recentes, especialmente nas áreas de infraestrutura, saúde e educação. Fez outros esclarecimentos e, nada mais havendo a tratar, declarou encerrada a sessão, desejando as bênçãos de Deus a todos e agradecendo a presença. E, para constar, lavrei a presente ata e o primeiro secretário subscreve assim.
1: Ata aprovada, senhores vereadores.
2: Sim.
3: Sim.
0: Sim.
3: Sim.
1: Ata aprovada. Primeiro secretário fazer a leitura do expediente.

Leitura da mensagem do projeto de lei número 7, de 17 de agosto de 2026, que institui o Programa de Recuperação Fiscal Refis Municipal, concede anistia de multas e juros e dá outras providências. Senhor Presidente, tenho a honra de encaminhar, por intermédio de Vossa Excelência, a deliberação dessa nobre Câmara, o incluso projeto de lei que institui o Programa de Recuperação Fiscal de Itatim, o Refis Municipal, que concede anistia de juros, multas e dá outras providências. A presente propositura tem por finalidade propiciar e incentivar a população de Itatim à regularização dos tributos, bem como incrementar a receita tributária do município. Com o Refis, busca-se atender aos ditames da LRF e, paralelamente, dá ao contribuinte que possui débitos com a Fazenda Municipal a possibilidade de regularizar sua situação através de adoção de regime especial de parcelamento com anistia de multas e juros incidentes sobre os valores lançados, podendo chegar a 100% para pagamento à vista. Outrossim, encontra-se demonstrado no anexo 1 do presente projeto o impacto financeiro em obediência à Lei Complementar número 101 de 2000, Lei de Responsabilidade Fiscal, que determina que a concessão ou ampliação de incentivo ou benefício da natureza tributária da qual decorra denúncia de receita deverá estar acompanhada de estimativa do impacto orçamentário. Por essa razão, submeto o projeto de lei à apreciação dos nobres edis, na certeza do acolhimento da propositura, solicitando que sua apreciação se faça no regime de urgência. Vale-me da oportunidade para renovar a Vossa Excelência e, por seu intermédio, aos seus ilustres pares, a expressão da minha estima e consideração. Atenciosamente, Daiane Silva dos Anjos, Prefeita Municipal.

0: Leitura da mensagem do projeto de lei número 8, de 17 de agosto de 2026, que dispõe sobre o sistema de controle interno do Poder Executivo Municipal de Itatim, cria cargos e dá outras providências. Senhor Presidente, ao cumprimentá-lo cordialmente, tenho a honra de encaminhar, por intermédio de Vossa Excelência, a deliberação dessa nobre Casa Legislativa, o incluso projeto de lei que reorganiza a estrutura organizacional básica da Controladoria Geral do Município, órgão central do sistema de controle interno do Poder Executivo, e define as suas competências. O controle interno é de suma importância na administração pública e, por essa razão, deve ser contínuo, efetivo e consistente para garantir um sistema de informação que atenda às necessidades da gestão pública, determinando a correção de rumos para evitar o desperdício ou desvio de recursos públicos e sanar irregularidades. Por essa razão, submeto o projeto de lei à apreciação dos nobres edis, na certeza do acolhimento da propositura, solicitando que sua apreciação se faça no regime de urgência. Vale-me da oportunidade para renovar a Vossa Excelência e, por seu intermédio, aos seus ilustres pares, a expressão da minha estima e consideração. Atenciosamente, Daiane Silva dos Anjos, Prefeita Municipal. Está encerrado o expediente do dia.
1: Não havendo mais expediente, passaremos para a ordem do dia. Indicação de número 093 do vereador Emanuel Borges Fraga, que indica a implantação de um ponto de ônibus com infraestrutura adequada nas proximidades do antigo ponto, local conhecido como Barraca da Coxinha. Coloco em discussão. Não havendo discussão, coloco em votação. Quem estiver de acordo, permaneça sentados. Aprovado. Sala das sessões, 20 de agosto de 2026. Alex Araújo dos Santos, presidente. Levi Urbano de Oliveira, primeiro secretário. Encerrada a ordem do dia, peço ao primeiro secretário que faça a inscrição dos vereadores que queiram fazer o uso da palavra.

0: Emanuel Borges Fraga.
1: Sim.
0: Ivânia Correia de Almeida.
2: Sim.
0: Leone Marques Nogueira da Silva.
3: Sim.
0: Roberto de Jesus Silva.
1: Sim.
0: Levi Urbano de Oliveira, sim. Ademir de Oliveira Moura.
4: Não.

Boa noite a todos, faz presente. Quero nesse momento aqui agradecer a Deus. Agradecer a Deus que hoje mais um ano de vida eu completo. Agradecer a todos pelas mensagens que vieram passando, vieram no meu privado. Agradeço a todos, que Deus abençoe a todos. Nesse momento aqui eu quero saudar ao presidente dessa casa, Alexandro, a todos os vereadores, aos funcionários dessa casa. Quero aqui nesse momento saudar o pessoal que vem nos ouvindo aí, da Itati News, da Rádio Ponta Aguda FM. Quero aqui nesse momento começar a minha fala. Pedindo um minuto de silêncio pela partida do nosso amigo Tony de Fia, um amigo que deixou sua contribuição, um guerreiro trabalhador honesto, e outro amigo, Val da Ambulância, partiu essa semana. Eu peço aqui ao presidente um minuto de silêncio pelas duas perdas.

Obrigado. Quero aqui começar a minha fala falando sobre um atendimento que foi negado no hospital. Esse atendimento, uma paciente que reside na localidade do Tanque da Laje. Essa paciente foi lá, foi atendida. Quando voltou, não sei quem foi o profissional, falou que não voltasse mais, porque não seria mais atendido. E a pessoa que comentou comigo, entendeu? Eu não vou expressar o nome porque não me autorizou, mas em si é uma pessoa que o filho vota em Tatim, alguns familiares votam em Tatim, e essa pessoa no bate-papo comigo até comentou. E quando chega no tempo da política, os políticos vai lá, busca de votos, entendeu? Que lá existe voto, que vota em Santa Teresia, em Itatim, entendeu? E por que só negar um atendimento à última sessão? A gente já botou em pauta sobre essa situação aqui. Eu acho que é uma falta de respeito. Continua aqui comentando. Porque o SUS é para todos os lugares, não é para estar negando falta de atendimento. E o paciente foi para Santa Teresinha, foi bem atendido, bem assistido, está internado em Santa Teresinha. Então, assim, eu acho isso que está uma brincadeira, uma falta de respeito, porque uma pessoa que precisa de um atendimento. Não é porque, não é da localidade em si, mas essa família vota a maioria em Itatim. E se, mesmo se não votasse, não tinha porquê. Então, isso aqui, eu estou me expressando aqui que eu não concordo com essas situações que vêm. E eu, como vereador, estou aqui para estar ouvindo a opinião das pessoas e fiscalizando e pedindo que venha parar com essas situações que vem cometendo. Estou aqui também para falar sobre alguns pedidos que venham me pedindo aí, sobre a Polícia Militar, que vem atuando em várias multas aos condutores de veículo, às pessoas. Em si, várias vezes eu cobrei aqui pela uma melhoria do trânsito em si, cobrei. Cobrei e parabenizo pela, entendeu? Alguma melhoria. Mas sim, do jeito que as pessoas estão me falando, eu estou passando aqui e entrei na conclusão que chama-se abuso de autoridade. Porque do jeito que as pessoas estão me comentando, que as pessoas descem do veículo, entram em um comércio rápido, voltam, quando voltam já está sendo multado. Às vezes deixa seus carros de frente da residência, quando volta, chega as multas, entendeu? Na sua residência. Eu estou passando que as pessoas estão me falando. Se realmente for desse jeito, eu acho que é um abuso de autoridade. Enfim, eu acho que. No, isso não é meio nem de a militar tá fazendo esse trabalho. Sempre eu venho procurando aqui sobre a guarda de trânsito. Isso é trabalho de uma guarda de trânsito, porque uma guarda de trânsito vai educar melhor as pessoas, vai estar fazendo um trabalho mais passando um trânsito de qualidade. Enfim, eu acho que a prefeitura poderia fazer um trabalho mais de qualidade, sim, convocar uma guarda de trânsito. Outra fala aqui que eu quero comentar é sobre uma situação que aconteceu em Itatim uns dias atrás. Situação essa que o amigo Nilton Queiroz passou uma grande situação
Todos nós sabemos que não sabe, eu entendo que às vezes não. Tem pessoas que não estão acompanhando a rede social, mas passou na página do jornal uma máquina profissional lá, o condutor, se perdeu, dizendo melhor, e veio. E invadiu a propriedade de Hilton Queiroz. Se perdeu no, na máquina lá e aconteceu que invadiu o comércio de Hilton Queiroz. O que é que acontece? Ele chegou e conversou com o pessoal, o responsável da empresa. O pessoal falou que ia tomar suas medidas cabíveis. Chegou o ponto de levar alguns itens, entendeu? E ia trazer para o proprietário Nilton Queiroz. Acabou que não trouxe, entendeu? Os itens não trouxe. E na conversa que teve com o proprietário Nilton Queiroz, mandou ele tomar providências. Mandou tomar providências que não ia resolver nada. E se? Quem foi que convocou essa empresa? Se eu não me engano, é Pavitec. Pavitec. Quem convocou foi a prefeitura. Nem a prefeitura, nem a Pavitec entrou em bom senso com o Nilton Queiroz. O proprietário está lá, entendeu? Com prejuízo. Enfim, está lá com prejuízo. Conversou comigo. Eu estou dando apoio a ele, entendeu? Dando apoio. E o advogado já está procurando resolver, entendeu? No jurídico. O que é que acontece? Eu acho isso uma falta de respeito, uma falta de um bom senso, porque isso é o quê? É uma ditadura que está vivendo aqui, porque o cidadão está lá com o seu comércio, não tem culpa nenhuma. Vê acontecer essa situação. Nem a empresa e nem a prefeitura procuram resolver com o cidadão. Então, a minha pergunta é essa. Que ponto nós chegamos? Que ponto? Porque é um cara cidadão de bem, um cara trabalhador.

0: E um bom final de semana a todos da zona rural e da sede. Um forte abraço.
1: Dando seguimento, convido a vereadora Ivânia Correia de Almeida. 10 minutos, excelência.

0: Ok.
1: Boa noite a todos, os ouvintes da Ponta Aguda FM, da Itatiaia News, que nos acompanham do celular, dos seus lares. Nesta noite eu quero aqui agradecer a Deus por mais uma oportunidade de estar aqui nesta casa, reivindicando o direito de cada cidadão itatiense. Boa noite, senhor presidente e os demais colegas, funcionários desta casa. Eu saúdo o funcionário desta casa em nome de Mirela. Nesta noite aqui eu quero agradecer mais uma vez ao amiguinho, juntamente com os nossos deputados, nosso representante federal e estadual, que é Dal Barreto, Vitor Azevedo, por estar aí no seu mandato, trazendo melhoria para o nosso povo. Povo esse onde estivemos final de semana fazendo a visita, juntamente com o colega vereador Quebé, na comunidade de Lagoa do Barro, onde o representante de lá é Alain, presidente daquela associação, onde tem outros representantes, que é o amigo Delício, da Associação da Lagoa do Canto, e em seu mandato eles têm trazido muitos benefícios para a população de Itatim, principalmente as pessoas da zona rural. Então, isso eu me deixa muito feliz por seu empenho no seu mandato. E quero dizer a você, amiguinho, continue com sua garra, sua força, coragem e determinação aí, ajudando o povo desta cidade. Também não poderia deixar também de agradecer ao governador Jerônimo por esse benefício para aquela comunidade de Lagoa de Tanquinho, da Cívia Lagoa de Tanquinho. É uma obra muito importante, fico muito feliz, os moradores de lá é digno daquela obra e tenho certeza que o governador vai trazer muito mais benefícios para a nossa cidade. Não vou me alongar muito hoje aqui, mas gostaria de ressaltar mais uma vez uma indicação que eu fiz nesta casa para a coleta de lixo na zona rural. Até onde eu estou sabendo, só está sendo feita na CIB Lagoa de Tanquinho. Mas eu estive na comunidade de Lagoa do Barro, os moradores de lá pediram que o carro de lixo passasse lá para fazer a coleta. Volto mais uma vez a falar que o lixo prejudica o meio ambiente. Então, volto a pedir mais uma vez que a gestão venha apreciar nossas indicações, porque o que a gente indica aqui é para a melhoria da população. E uma boa noite a todos que nos acompanham dos seus lares. Um forte abraço e Deus abençoe a todos com um excelente final de semana. Até a próxima, com fé em Deus.
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Gostaria de saudar todos os meus nobres colegas vereadores, em nome do presidente Alexandro. Saudar a todos que estão nos ouvindo através da Itatim News e também pelos que estão nos acompanhando pela Ponta Aguda FM. Saudar a todos os presentes aqui no plenário dessa casa, a todos os funcionários, todos que estão ali nos dando apoio ali na transmissão.

0: nosso amigo Gil, Ramesses Oliveira, nosso amigo Ricardo e também Yuri. Gostaria de desejar uma boa noite a todos. Primeiramente, gostaria de agradecer a Deus mais essa oportunidade. A Deus toda a honra, todo louvor e toda adoração. Obrigado, meu Deus maravilhoso, por estar nos sustentando até aqui. Sem o Senhor, não seríamos capazes de nada. Então, a gente fica muito feliz. Estamos aqui cheio de energia, de vitalidade, cheio de força de vontade para fazer o melhor para a nossa cidade, cidade que nós tantos amamos, cidade onde tem um povo acolhedor, um povo guerreiro, um povo que merece representantes que busquem o melhor para eles, e é o que venho tentando fazer ao longo do meu mandato. Hoje gostaria de parabenizar o vereador Manuel por mais um ano de vida, que Deus possa estar abençoando grandemente sua vida, dando muita saúde, muita paz e muita felicidade. Parabéns, vereador. Essa data vem se repetir por muitos, muitos anos. E dando prosseguimento, hoje tivemos um projeto importante, onde foi dado entrada o refis hoje, que é sobre os débitos, né, da Fazenda Municipal, onde vai conceder anistia de multas e juros às pessoas que estão com dívidas aí de IPTU, nossa cidade, pessoas que estão aí muitas vezes com o nome negativados devido a essas dívidas, pessoas que estão precisando fazer essa regularização para fazer algum comércio, alguma negociação junto a algum banco, fazer alguma transferência de propriedade, onde logo em breve vai ser aprovado aqui, semana que vem, tenho certeza absoluta disso, e vai beneficiar essa população que tanto merece no momento de crise que estamos enfrentando no nosso município, no nosso país, né? Principalmente no nosso Nordeste. A gente sabe a crise que vem sendo enfrentada aqui por todos, então nada mais justo do que essa isenção, essa anistia, né, de multas e juros, onde ao longo do meu mandato, onde passei vários anos aqui como vereador, na época que eu fui vereador há um tempo atrás, nos outros mandatos anteriores, sempre bati contra essa aprovação de um pacote de projetos que foram aprovados aqui nessa casa, dentre eles a CIP, né, que é a Contribuição à Iluminação Pública, onde também teve taxa de entulho, taxa de lixo, de limpeza pública, né, aumento do IPTU, junto com o aumento do IPTU também veio essa lei para fazer também esse questão de cobrar judicialmente as pessoas que atrasarem, né, que hoje aí, se você atrasar o IPTU, você vem através do oficial de justiça aí essa cobrança, fazendo com que essa dívida seja paga, senão o nome fica negativado. Então, traz muito transtorno às pessoas aí, que muitas vezes não têm condições de estar pagando. A gente sabe a situação precária que muitas pessoas enfrentam aqui na nossa cidade. Então, estamos aqui para procurar, né, em meu mandato, procurei rebater isso com veemência, com bastante vigor, para que não fosse passado esse projeto. Infelizmente, no mandato subsequente, quando não fui vereador mais, foi aprovado. E aí estamos lutando, né, para ver se, quem sabe, no futuro próximo, possamos pelo menos diminuir essa taxa de iluminação pública, né, a contribuição de iluminação pública, que é uma das maiores aqui dos municípios circunvizinhos de Itatim, é uma das cidades que mais cobra, a taxa mais alta. Então, nada mais justo do que a gente procurar diminuir essa taxa. Sabemos aí que é uma conta extra que pesa bastante no bolso dos consumidores. Então, estou aqui eu procurando, né, cada vez mais fazer com que as coisas venham melhorar para as pessoas que estão pagando essas taxas. Venho aqui cobrar também, mais uma vez, dos poderes aí, executivo, do Poder Executivo aqui da nossa cidade, um empenho maior para que possa vir uma agência bancária aqui para a nossa cidade, onde as pessoas aqui que mais cobram a gente aqui, os comerciantes, pessoas que necessitam de um banco, uma agência bancária, né, para facilitar a vida das pessoas, onde as pessoas hoje têm que sair de suas casas aqui para outras cidades para fazer quando precisa fazer algum movimento bancário, desbloquear um cartão, fazer uma transferência maior, um saque, tem que ir para outra cidade, sabe do perigo que corre, né, a pessoa que vai fazer um saque, fazer um pagamento, fazer um depósito maior, tem que tem que ir para outras cidades, porque aqui os depósitos que faz, sabe que é um valor pequeno. Os comerciantes, como deposita muito aí, pessoas não só do comércio, pessoas que compram alguma coisa, né, precisa fazer alguma venda de um carro, um valor maior para fazer um pagamento, a gente sabe a dificuldade que é, pessoas que precisam estar fazendo prova de vida, quando o cartão bloqueia, a gente sabe o transtorno que isso causa. Muitas vezes as pessoas não têm também nenhum meio de se locomover, não tem um veículo próprio, tem que estar pegando ônibus, muitas vezes não é toda hora que a pessoa está com dinheiro para ir, muitas vezes está com cartão bloqueado, tem que estar tomando dinheiro emprestado, a gente sabe o transtorno que isso causa, né, na população de Itatim, sem ter uma agência bancária. Nada mais justo que a Prefeitura de Itatim, hoje tem muitos funcionários, eu acredito que mais de 1.000 funcionários, junto com a fábrica da cidade aqui, que emprega muito mais de 1.000 funcionários, podia fazer uma parceria com qualquer banco privado aí, para colocar essas pessoas da fábrica, da prefeitura, para abrir as contas em um banco. Qualquer banco tinha como vir para a cidade de Itatim, desde que você dê também incentivo, né? A gente vê a cidade de Milagres ali, que disponibilizou uma sala, não é um banco lá, mas pelo menos um posto do Banco Bradesco, que tem um caixa eletrônico, pelo menos tem um gerente lá para estar resolvendo algumas questões. Então, pelo menos até conseguir um banco maior, que conseguisse pelo menos uma agência daquela ali, um posto, para dar um atendimento com um gerente aqui, para desbloquear um cartão, para fazer uma transferência maior, para um caixa eletrônico pelo menos. Eu tenho certeza que se a gente correr atrás, a gente se empenhar um pouco mais, eu tenho certeza que qualquer banco, e dê também, né, o banco gosta de vantagem, né, ele quer que tenha movimento, tem que ter várias contas, né, e a prefeitura tem muita conta aí. Então, as empresas que a prefeitura aqui, nosso município, paga aí o aluguel da fábrica aí da Isobras, que é uma fábrica que veio trazer muito progresso para o município, veio empregar muitas pessoas. Eu tenho certeza que ela também pode incentivar os funcionários a abrir uma conta no banco em nossa cidade. Então, a gente tem que correr atrás disso aí, a gente tem que se empenhar, tem que termos força de vontade para que isso possa vir acontecer o mais rápido possível. Deixo aqui meu apelo ao executivo da nossa cidade, para que possa estar correndo atrás disso aí, porque a cidade vem clamando, vem pedindo, e a gente, como representante do povo, tem que expressar a necessidade que nosso povo enfrenta. E nada mais justo que a gente estar aqui cobrando, procurando ajudar no que for preciso, se depender da gente para alguma coisa, a gente está aqui à disposição, para alguma reunião, para buscar alguns meios aí, né, de a gente estar ajudando, abrindo contas, se preciso for, nesses bancos, incentivando as pessoas que a gente tem amizade e abrir também. Então, vamos abrir a conta da Câmara Municipal em um banco desse, né, se for preciso. Então, é isso aí que é a minha preocupação, é a minha vontade também de estar ajudando as pessoas aí no que elas realmente necessitam. Então, vamos cobrar, vamos correr atrás, não vamos nos calar, vamos fazer o possível para ajudar a população. O vereador Manuel falou mais cedo sobre a questão de Newton Queiroz, né, em relação que foi... uma máquina invadiu o comércio do rapaz e causou transtorno, prejuízo. Nada mais justo que a Pavitec, que é uma empresa milionária, onde ganha a maioria das obras daqui do município, entrar em contato com o pessoal, não precisar acionar o meio jurídico, advogado, uma coisa simples ali para resolver, de uma empresa tão grande, né, empresa que ganha tanto dinheiro, resolver a situação do cara que muitas vezes necessita de tão pouco ali para estar movimentando seu comércio. Então, para eles não fazem falta, mas para um comerciante daquele eu tenho certeza que faz, e muita. Então, nada mais justo que essa empresa procurar resolver o mais rápido possível a situação daquele cidadão, que é trabalhador, cidadão de bem, que não tem nada a ver com o problema que a máquina deu, um problema que o operador da máquina causou. Ninguém tem culpa disso, ele não tem culpa nenhuma. Então, a empresa tem que ter responsabilidade e assumir os seus atos, né, os atos dos seus funcionários. E a prefeitura também, como é a contratante, né, se empenhar para que isso seja resolvido o mais rápido possível, para não trazer nenhum transtorno àquele comerciante, né? Foi também assinada mais uma vez aí a questão aí da pavimentação asfáltica ali da CIB à Lagoa de Tanquinho. Já foi, essa ordem de serviço já foi assinada algumas vezes, e eu espero que essa agora seja a última, né, que venha o mais breve possível ali dar início àquela obra. O pessoal tanto merece, tanto precisa, pessoas aí que todos os dias aí saem em busca do progresso para aquela região, progresso para Itatim, pessoas aguerridas ali, que pegam feira ali em muitas cidades por aí afora, né, nada mais justo ali do que a Cregem tanto merece, aquele asfalto ali. E espero que a empresa coloque os maquinários ali o mais breve possível para que essa obra seja inicializada, né? Venha dar início, é o que a gente espera, que a gente sonha, que a gente deseja. Não só aquela obra, como outras aí que foram prometidas, né? Como a rodoviária da cidade de Itatim, que é obra tão sonhada. A gente aqui aprovou, né, a doação daquele terreno ali. A gente, todos os vereadores, assinou aquela doação. A gente, como executivo, fizemos nossa parte, demos nossa contribuição. Todos os vereadores estão de parabéns aqui. Se não fosse por nós também, né, assinarmos ali aquela doação daquele terreno, não seria naquele lugar, podia ser um lugar mais longe, que ia trazer transtorno aqui para as pessoas que precisam ali, né, daquele espaço, né, a rodoviária. Então, dentre outras obras, né, que vem aí, que foi anunciada, a gente espera, a gente deseja que seja feito. Eu tenho certeza que a cidade toda vai ganhar com isso, é o que a gente torce para que dê certo. A gente fica lutando aqui, correndo atrás, torcendo para que as coisas aconteçam, é o que desejamos, e espero que muitas outras coisas melhores ainda venham para Itatim. Dentro do nosso mandato, a gente fica muito feliz, porque quem sai ganhando com isso é o povo de Itatim, a cidade de Itatim. Então a gente fica muito feliz com esses avanços. E o mais, agradecer a todos aí pela atenção, mandar um grande abraço para todos que estão nos ouvindo aí, tanto na sede como em toda a zona rural, pessoal da Cachoeirinha, pessoal da Gameleira, Felipe Velho, pessoal da Pedra Redonda, que está sempre nos acompanhando aí. As pessoas estão interagindo com a gente, dizendo que está acompanhando as nossas transmissões aqui, nossos discursos. Semana passada foi uma discussão muito boa, onde o povo interagiu bastante, né? Viu que a gente estava buscando melhor para a cidade. O povo quer isso, né? Que a gente procure os benefícios. O povo está vendo, toda a população de Itatim está vendo que está buscando a melhoria, está fazendo cobranças pertinentes, cobranças que vão estar trazendo benefícios, críticas construtivas, que é o que procuramos fazer aqui, que vai, eu tenho certeza, engrandecer ainda mais a gestão. E nós, como vereadores, estamos aqui para ajudar no que for preciso. Muito obrigado, que Deus abençoe a todos, uma ótima semana.
1: Presidente, damos o devo, gentileza.
2: Minuto, vereador Manuel.
1: Esqueci aí de compartilhar aí. Hoje eu quero parabenizar aí o amigo Marcel Felizetes aí, que completa mais um ano de vida. Meus parabéns, meu amigo. E mandar um forte abraço aí pro amigo bonitinho, o esposo aí da amiga Vilma, de Chico do Bico, que tá sempre vem aqui para o seu lá, ficar dias aqui nos seus sítios. E seja bem-vindo aí, meu irmão. Forte abraço. E mandar um abraço também pro amigo Silva Nery aí, que sempre tá na os ouvintes aí. Forte abraço, Silva.
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0: Boa noite a todos, colegas vereadores, funcionários dessa casa e a todos itatienses da sede e da zona rural. Um momento de gratidão, de agradecer a Deus por mais uma semana que estamos aqui. Um momento de agradecer a Deus por tudo na nossa vida, que é muito importante. Quando a gente acorda de manhã, bota o pé na frente para viajar, agradecer a Deus por nós, por todos os colegas, por todos os itatienses da sede da zona rural. Um momento de muita reflexão. Quero também aqui saudar a vereadora Ivânia também, que participou domingo de uma grande reunião com a gente lá na Lagoa do Barro, nosso amigo Alan e Alex. Foi uma entrega muito maravilhosa. Quero dizer, Alex, fico muito feliz de ouvir a sua associação crescendo, o povo se reunindo. Isso é muito bom. Também agradecer também ao amigo Will, que mais uma semana entregando uns projetos na região da zona rural. Quero também me dirigir minhas palavras, dizendo ao povo de Itatim, que essa semana estive com os líderes políticos, o amigo Inho, o deputado Vitor Azevedo, o deputado Dal, e pedir a ele que ele pudesse fazer um reforço para ver que a gente consegue umas casas Minha Vida para o município de Itatim da sede, que eu vejo muita gente aqui nesse município aqui Itatim passando por vida difícil, pagando aluguel. Fico muito triste com isso, mas espero com fé em Deus que em brevemente nós vamos realizar o sonho de muita gente itatiense da sede. E também os amigos e as amigas da zona rural, quero dizer também que em brevemente, com fé em Deus, nós estamos entregando casa e breve nós vamos fazer mais casa para quem está precisando, novamente, se Deus quiser. Quero também aqui pedir também ao secretário Gita, que sempre tem atendido vários pedidos meus, tem me ajudado muito a falar a verdade. Quero dar muito obrigado à Gita. E falar, Gita, sobre que essa região aqui da Lagoa do Canto, passei a semana, você e o pessoal da prefeitura aí, se puder dar uma roçada naquela beira, aquelas estradas, fico muito feliz que o povo me cobraram. Eu falar com você, que você consegue aí, para o povo ficar andar despreocupado, melhor acidente nas estradas. E também falar um pouco que também sobre a Ladeira da Morte, que os feirantes toda semana fica me cobrando, eu já não sei mais o que faço mais. Peço à prefeita, pelo amor de Deus, prefeita, vamos tomar um pé na vida, aquela Ladeira da Morte, que o Serante está sofrendo, estão viajando para o Felipe Velho, aqui para o Serra Grande, que os carros não estão conseguindo subir mais. Aquilo é um perigo muito grande, quando eu vejo os caminhões subir ali, chovendo, escorrego bravo. Peço à prefeita, pelo amor de Deus, que nós possamos se unir, que toda a vida, eu digo aqui nessa casa, eu sou um vereador de oposição, mas eu quero ver o município crescer e desenvolver. Seja lá vir projeto para a nossa região para beneficiar o povo, seja lá do lado B, do lado C, do lado E, eu quero que venha para ajudar as pessoas. Então peço à prefeita que ela faça um pouco de. Lembre isso no coração dela, na mente, para a gente cuidar daquela Ladeira da Morte ali, que está muito perigosa, o povo já não aguenta mais sofrer. E peço também, vai chegar a tempestade de chuva, as pontes do município de Itatim que estão precisando, seja lá de Felipe Velho, seja de Traíra, Cabaceira, Lagoa de Tanquinho, eu quero que faça para beneficiar o povo. Eu vou encerrar minhas palavras agradecendo a Deus e muito obrigado, que Deus abençoe vocês e boa noite a todos.
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0: Boa noite a todos, a todas que nos acompanham de casa, pela Itete News, pela Rádio Ponta Aguda FM. Agradecer a Deus por mais uma sessão. Saudar os colegas vereadores, na pessoa do presidente desta casa, vereador Sandro, vereador Ivânia, todos os colegas vereadores. Desejar ao colega vereador Manuel um feliz aniversário, que Deus esteja abençoando sua vida. Vou iniciar minha fala comentando, né, que esta semana está acontecendo a Semana Paroquial da Família, do dia 16 ao dia 23 de agosto. No domingo será, né, o grande dia ali no centro de eventos. Durante essa semana eu tive a alegria de participar na minha comunidade de 3 noites, né, uma noite em cada casa, e tem sido de grande aprendizagem, de grande partilha, tem sido um momento muito especial. Então, parabéns, né, a todos que estão se disponibilizando aí até as comunidades a ter esse momento com as famílias, e também parabenizar Padre Everaldo, que dessa vez estendeu não apenas para as famílias da sede, mas também para as famílias das comunidades rurais, este momento de fé e de partilha dentro da casa, dentro do lar de cada um. Irei também, né, comentar um grande feito que tivemos essa semana em nossa cidade, que foi a assinatura da ordem de serviço do asfalto que liga a comunidade de Lagoa do Tanquinho até a BR-116. Então ali os moradores de Lagoa de Tanquinho, da região das Traíras, da CIB, estão sendo contemplados com esse asfalto, que com certeza vai levar desenvolvimento para aquela região. É algo sonhado, esperado, e que na segunda-feira as máquinas já começam a trabalhar para realizar essa grande obra para aquela região, que estará levando desenvolvimento para todos que moram ali, e até mesmo para a gente também, que às vezes vamos até a comunidade para resolver alguma situação, para visitar alguma pessoa. Então é uma obra muito esperada, e que nós estamos muito felizes de dar a nossa contribuição nesta, que é uma obra que vai fazer a diferença na vida dos moradores daquela região e de nossa cidade. Vou aproveitar para convidar as famílias também, quem tem criança, adolescente, que está com a caderneta de vacinação atrasada. No sábado, dia 22 de agosto, acontece o dia D da multivacinação no nosso município. O Ministério da Saúde, com a política de promoção à vacinação, estará fazendo essa campanha que busca atualizar as cadernetas de vacinação. Nós sabemos que muitas vezes os pais trabalham de segunda a sexta, acontece um imprevisto, e aí no sábado as unidades de saúde, os postos de saúde de Itatim, estarão abertos das 8 às 12 horas da manhã para atualizar as cadernetas de vacinação. Então, quem tiver com a vacina atrasada vai poder se dirigir até o posto de saúde que faz parte a sua residência, mais próximo de sua casa, e lá vai estar atualizando o cartão de vacina dessas crianças, desses adolescentes. Uma ação muito importante e que, sem dúvida alguma, faz uma diferença com essas famílias que muitas vezes durante a semana têm essa dificuldade de conseguir ir até o PSF para estar vacinando. É uma ação muito importante e que eu tenho certeza que terá uma grande adesão das pessoas de nossa cidade que se preocupam com a saúde de seus filhos. Também gostaria de desejar, né, sorte à seleção de Itatim, que no domingo estará disputando ali em Santo Antônio de Jesus, disputando com a seleção de Santo Antônio o campeonato intermunicipal. Então, a todos os atletas, boa sorte, que Deus esteja abençoando, esteja guiando, que a seleção de Itatim possa fazer bonito, possa seguir brilhando nessa competição. Eu não pude estar presente no domingo, mas estou, né, torcendo e aqui também pedindo a Deus e emanando boas energias para a nossa seleção, para os nossos atletas e também parabenizando a gestão que inscreveu o município nessa competição tão importante e que fará uma diferença incrível na vida desses jovens que estarão jogando e que quem sabe até, né, por lá não tem um olheiro, alguém e possa descobrir um novo talento aí do futebol saindo de nossa cidade. Então, boa sorte a todos os atletas da seleção de Itatim. Por hoje, essas são minhas palavras. Um forte abraço a todos. Que Deus possa estar nos abençoando.
1: Mais uma vez, boa noite a todos os colegas vereadores, a vereadora Ivânia, a todos os queridos funcionários desta casa, a todos que nos acompanham em seus lares, na sede, na zona rural, através dos meios de comunicação. Está toda quinta aí coladinho com a gente, acompanhando os trabalhos do Legislativo. Meu boa noite, agradecer ao nosso bom Deus por mais essa oportunidade e pela proteção que nos dá dioturnamente. Serei breve também nessa noite aqui. Agradecer, né, a prefeita pelo convite, onde a gente participou na última terça-feira da ordem de serviço da pavimentação asfáltica da Lagoa de Tanquinho até a BR-116, onde também se fez presente o secretário de governo, né, João Nival, também o engenheiro responsável pela obra, onde ele disse que as máquinas já estavam para encaminhar para a localidade, para começar o serviço. Eu acredito que no início da semana deve iniciar lá já e que possa, o mais rápido possível, trazer esse benefício para aquela população. Eu vi alguns vídeos onde os moradores estão muito satisfeitos, né, com a chegada desse benefício. Só quem passa todo dia nessas estradas de chão vê o que é o sofrimento, principalmente aquela região que é onde tem um grande escoamento de carne, né? A famosa carne do sol. E hoje a gente sabe que as entregas é através de caminhão direto do frigorífico, e no período de chuva o pessoal relata muito lá que acontece vários atolamentos desses caminhões. Então, com esse asfalto aí vai ajudar muito os comerciantes daquela região e, de um modo geral, a todos que precisam daquela região. Quero também citar aqui, deixar aqui as minhas condolências às famílias enlutadas, que Deus possa estar confortando a cada um desta família, e desejar a todos um bom final de semana, que Deus abençoe a todos, e em nome de Deus declaro encerrada essa sessão.
2: Amém.
3: Amém. Amém.
2: Obrigado, Jesus. Amém. Glória a Deus.

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3: 8h54.
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